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0: Bem-vindos, ouvintes! Já estamos encerrando o nosso programa Gold Night por hoje. Já são 22 horas e 6 minutos, mas amanhã estaremos de volta. Fique com a última música de hoje, Dan Torres, Loose in the Sky, de Dalmaton, para vocês. Agora, boa noite!
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0: 22h21.
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0: 22h35.
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0: 22h46.
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0: 22 horas e 57 minutos.
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0: 23 horas e 11 minutos.
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4: 23 horas e 22 minutos.
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0: 23h35.
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0: 23 horas e 49 minutos.
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0: meia-noite.
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0: Meia-noite e 10 minutos.
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0: Meia-noite e 21 minutos.
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0: meia-noite e 32 minutos.
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2: Meia-noite e 43 minutos.
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0: meia-noite e 55 minutos.
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0: 1:08.
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0: 1h20. 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

0: 1:32.
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0: 1:56.
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2 horas e 32 minutos. 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
2: 2:42. 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

0: 2 horas e 53 minutos.
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0: 3:03.
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0: 3:40.
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0: 3:54.
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0: 4 horas e 7 minutos.
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4 horas e 20 minutos. 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

0: 4:33.
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0: 4:46.
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2: Eita, bom dia, seu Lulu Gé da Hora Caba Véi. São 5:02 em Heriutaba. Está começando pela sua Rádio Agreste FM 98.7, o programa Bom Dia 98, na apresentação desse amigo velho Luiz Ló, que a partir de agora vai ficar com você até às 7 horas da manhã, tocando muito forró, pra você dançar, pra você curtir, pra você se divertir, pra você se balançar. Hoje é quarta-feira, 9 de setembro de 2026. Bom dia, meus amigos caminhoneiros, meus amigos topiqueiros, mototaxistas, bom dia. Meu amigo trabalhador, donas de casa, bom dia. Meus amigos vigilantes, meus amigos garimbo, aquele abraço. Meus amigos da segurança, da saúde, da educação, tenham todos uma ótima quarta-feira abençoada por Deus. Você que já acordou, que já ligou seu radinho, muito obrigado pela audiência e pela preferência. Bom dia para o Padre César do Mercantil do Povo, já está acordado essa hora também, curtindo o Bom Dia 98, né? Bom dia para o Padre João Inácio também de Barro Vermelho, que já chegou por aqui. Bom dia, obrigado pela audiência. Santos do dia. Hoje é dia de São João Pedro Claver. Dia também da velocidade. Profissionais, hoje é dia do veterinário, né? Hoje é dia do veterinário. Também dia do administrador. Administrador. É isso aí, né? Seu Luiz Ló, 5:03. Vamos começar o show, porque o negócio tá é bom, o negócio pega fogo. E o negócio tá é fresco. Arrocha!

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1: Eita, seu Ludo, já é da hora, cabra velho, só se for agora. 5:17 em Rio Taba. Eu já tenho alguém na linha, eu já tenho os ouvintes na linha, que não é a linha do trem, mas é a linha da comunicação. Vamos ouvir esse povo aqui, vambora. Arrocha aí, bom dia, compadre João Inácio.
2: E arrocha o nó, compadre.
1: Eita, caba bom.
2: Feliz quarta-feira, de paz e saúde. Que Deus abençoe nós todos. Da paz de Deus, Nossa Senhora. Feliz quarta-feira, tudo de bom. Falou, meu garoto, um abraço.
1: Valeu, compadre Jonas, bom dia, muito obrigado pela sua audiência e pela preferência. Tem mais um aqui, tem mais um chegando. Bom dia, meu amigo Didi, lá do Angico de Baixo.
3: Bom dia, compadre Luiz Ló, 5 horas em ponta, tá aguardando entrar no ar. Um abraço aí ao meu grande amigo Zé Raimundo. Tô pedindo a ele, por favor, que venha tirar o leite da novinha, que eu tô saindo agora.
1: Eita,
3: pra Sobral.
1: Eita, acaba bom.
3: 8 horas eu tô de volta, passo no escritório dele.
1: Olha aí, rapaz.
3: Um abraço aí, acorde a Luzinete também, viu? Tchau, bom dia.
1: Bom dia, rapaz, lá do Angico de Baixo. Bom dia pra a sua esposa, né, tia Régia, né? Zé Raimundo deve estar acordado já também, né? Ele acorda cedo. Bora ouvir mais um aqui, bora. Arrocha aí, seu Luiz. Ei, caba bom. Rapaz, eu gosto desse cara assim. Acorda cedo. Bom dia, Chico Galeno, lá do Conjunto Esperança. Arrocha aí, maluco.
4: Bom dia, seu Luiz.
1: Eita, só gente boa.
4: Luiz, já tô na luta já. Tô correndo boa solda, tá? Tô ouvindo o programa.
1: Olha,
4: tá
1: aí,
4: ótimo, pai. Tá? Tenha um bom dia.
1: Valeu, meu amigo Chico Carlino, muito obrigado aí pela sua audiência, pela preferência. Talvez mais tarde eu vou por aí. Tem palma por aí? Tem palma pra bater palma? Ô, caba bom, valeu. Gente, muito obrigado pela audiência. Olha aí quando são 5:19 em Rio Taba. Arrocha, seu Luiz Ló.
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0: 5:45 em Rede Utaba. Bom dia também pra dona Socorrinha lá no Quandu, rapaz, seu Pedro Manuel, né? Também seu Zé Maria lá no Mufumbau, aquele abraço, hein?
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1: Eita, seu Ludo, já é da hora, Caba Velho, são 5 horas e 48 minutos em Rio Taba. Eu tenho mais um ouvinte na linha, rapaz, olha aí, é a dona Ana Padeiro. Dona Ana Padeiro, bom dia, dá o seu recado.
2: Bom dia, seu Luiz. Aqui é a Ana, no Padeiro. Eu tinha uma música bem boa. Eu ofereço para minha irmã, para Marlene, para o Jorge. E as padeiradas todinhas.
1: Eita, coisa boa!
2: Obrigado, seu Luiz. E com Deus.
1: Muito obrigado, dona Ana Padeiro, tá na escuta do programa, né? É lá na Vila Nova, dona Marlene, toda padeirada aí, rapaz. É padeiro que não acaba mais, hein? Engraçado, né? São padeiros e não fazem pão, né? MacBoy, muito obrigado aí. Brincadeiras à parte, né? É isso aí. Vamos lá. 5 horas e 49 minutos em Rio Taba.

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1: Olha, a hora boa do programa, a hora boa do programa é essa, é o Clube do Ouvinte e a hora do aniversariante. Olha aí quem vai estar de aniversário hoje, 9 de setembro de 2026, olha aí. Quem vai estar de aniversário hoje? Pois é, quem está de aniversário hoje é você, Gonzaga Terto, né? É lá de Amanaiara. Olha que nesse dia tão especial do seu aniversário, que eu te desejo muita felicidade, muita paz, muita saúde e muitos anos de vida. Que essa data se repita por muitas e muitas vezes. São os votos do Luiz Ló e de toda a equipe da Rádio Agreste FM 98.7, a mais gostosa de se ouvir. Parabéns, parabéns, feliz aniversário pra você.

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1: Eita, seu Ludo, já é da hora, cabra velho. Só se for agora, 5:53 em Rede Utaba. E você curtindo aí, curtindo o Bom Dia 98 na apresentação do amigo Luiz Locke. Está com você até às 7 horas da manhã, né? Aldo Sena, rapaz, lambada do rei, que coisa boa, hein? Olha, quero mandar também um bom dia, sabe pra quem? É, rapaz, é um bom dia para o da Chaga, rapaz. Lá do HIC, rapaz, é o da Chaga, né? Abraça aí também o nosso amigo Hélio, a dona Clécia e todo o pessoal aí do HIC. Bom dia também pro seu Chico Bolotinha, rapaz. Lá na Nova Betânia também, que tá lá ligado no programa Bom Dia 98.

0: bom dia também pra dona Raimunda Maria, rapaz, a dona Inacinha lá no Cipó, lá no pé de serra, né? É, falar em Cipó também, quero mandar um bom dia pra dona Rosa Moreno, é, pro Rodrigo, né? Pra sua nora Antonieta, é, a sua neta é a Maria Cecília, né? Também pro amigo Antos, lá na Travessa Coração Jesus, lá onde tá também a minha amada esposa Amélia Maria, curtindo o Bom Dia 98. Bom dia pra tia Socorro do Raimundo Fraga, né? Bom dia pra minhas primas, rapaz. A Edilane, né? A Elisângela. E também a outra também, rapaz. Vem enquanto eu esqueço, rapaz. A Edivânia, né? Toda a família lá que estão lá curtindo o Bom Dia 98. Muito obrigado pela audiência e pela preferência. Bom dia para o seu Gonçalo da ONG lá em Amanaiara. Bom dia, seu Gonçalo. Aquele abraço, hein? Bom dia também para o seu Geraldo, rapaz, da Rampa de Baixo. Na Manaera também está o meu amigo Valderia. Alô, Valderia, aquele abraço. José Salles, José Nilson, hein? Meu amigo Carlinho Batista, bom dia. Bom dia para o Evanildo Paiva, pai doutora Elisângela Rita de Castro, lá na Santa Cruz Velha. É, bom dia para o seu Antônio Paiva e Dona Ivone Torres, lá no Barro Vermelho, né? É o Sérgio Mendes e o Roberto Mendes também. Aquele abraço para vocês todos e a família. Bom dia para o Liduíno do Angico de Cima, rapaz. Bom dia, amigo Nonato Silivano, lá na Caiçara. Bom dia, Agnaldo, hein? Bom dia, dona Maria do Paulinho. Aquele abraço, aquele abraço. Muito obrigado pela audiência. Bom dia para o seu Manuel Lourenço, a dona Maria lá na Santa Cruz Velha, o Antônio, o vovó, o José e toda a família. Quase 56 minutos em Rede Utaba.
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2: 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Olha, 21 bis, ano 2025, modelo EX. 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Marca o horário, o dia, que é pro rapaz trazer aqui a moto para você ver ela aqui no pátio da rádio, viu? Aí você negocia, meu irmão, olha aí, e coisa boa, viu? Andar numa bis aí novinha, novinha, zerada, rapaz. Só saiu de casa pra ir colocar em dia, né? Pronto para emplacar, ele emplacou, colocou em dia, né? 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
1: Sim, senhor, seu Ludo, já é da hora. Acaba, véio, são 6:12 em Rio Taba. Eu tenho mais um ouvinte aqui na linha, que não é a linha do trem, mas é a linha da comunicação. Bom dia, dona Luzinete, da rua Alaide Ramos. Bom dia.
2: Oi, senhor Luiz, bom dia. É a Luzinete da rua Alaide Ramos. Deus abençoe nosso dia. Com
1: amém.
2: Muita saúde, força, coragem. Pra você e toda a sua família. Senhor Luiz, já que tá saindo essa música aí da Magnífica, tem muita música. Aí tem a música da Brucelose. Se tiver, bote a música da Brucelose pra mim. É o amor, o nome da música é o amor. E se não tiver, você pode botar em qualquer uma, não tem problema não. Então, bom dia, Deus abençoe. Tchau.
1: Amém, muito obrigado, dona Luzinete. Muito obrigado pela sua participação. Continue voltando. Seja sempre bem-vinda à Rádio Agreste FM 98.7. Vamos curtir aí com a Brucelose. É o amor.

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1: Eita, celular já é da hora, caba velho. Depois de uma pancada de forró, só posso dizer 6 horas e 20 minutos em Rede Itaba. E você curtindo aí o programa Bom Dia 98 aí na apresentação do amigo velho Luiz Ló. Olha aí, rapaz, Magníficos canta, rapaz, a música Adoro, hein? Mastruz com Leite canta Festa de Vaquejada. Também, olha, Daniel, Meu Reino Encantado. Também, Banda Brucelose, É o Amor, é o nome da música. A pedida aí da dona Luzinete da rua Alaide Ramos, muito obrigado pela audiência. Bom dia para o amigo Edvard Castro também, que cantou também Vaqueiro Conquistador. Quero mandar aqui um bom dia pro meu companheiro das 24 horas, Jorge Padeiro, lá na Casa do Sossego, na Vila Campos. Bom dia, Jorge Padeiro. Bom dia, Moranguinho, rapaz, o Moranguinho também lá na Vila Campos, hein? Bom dia, seu Gerardo da Tupique, dona Lúcia Alves. Seu anúncio, rapaz, é dona Netinha da Rério Aço, também o nosso amigo Zé Maria lá na ponta. Bom dia também pra dona Maria do Carmo, né, rapaz? A Maria Tamires, né? Olha aí, rapaz, o Rogério, seu filho. Tem um rapazinho que eu esqueci o nome dele, mas depois eu vou lembrar, viu? Bom dia aí a todo o pessoal da Vila Campo, aquele abraço, hein? Quero mandar um bom dia pro amigo Raimundo Boto, rapaz, é o Botão, né? É, também o nosso amigo, rapaz, é Carlinhos Mecânico, lá da rampa de cima, o homem é lá dos Angicos de Baixo, lá da Tamarinda. Bom dia, senhor Atenor, bom dia, dona Eva Moraes, aquele abraço. Bom dia para o Zé Caroço, né, para o Raimundo Lucas na Vila Nova, também para o Raimundo Pessoa, né? É a Laine, sua filha, a dona Antônia de Maria, sua esposa. Bom dia para o Joaquim Neto, né? Para o Vaqueiro Batata, dona Tonieta, bom dia, muito obrigado pela audiência e pela preferência, hein? Bom dia para o Romildo Mendes, rapaz, o Alcides Braga, o Cleio, tá ali tudo no centro da cidade. Benedito Gato na Vila Nova, dona Célia Vieira, o Romário Vieira, todo mundo, rapaz, Joãozinho Cibola lá na Vila Nova, hein? Dona Anitta do Gônia, rapaz, meu primo Zé Boim, meu primo Gerardo, minha prima Luciana, aquele abraço. Meu primo Luciélio Pereira, rapaz, e meu primo Luiz Roseno. Bom dia, João Doroteu. Bom dia, Alain, meu primo. Bom dia, Carol. Bom dia, dona Maria. Bom dia, toda a família aí dos Doroteu. Bom dia para o Alexandre Pintor, rapaz, lá no Sovaco da Gata. Bom dia para o Dedé Mecânico, né, rapaz, para o seu Antônio Carlos das Baterias.
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1: Eita, sono do Já é da Hora, Caba Velho. São 6:43 em Rio Taba. E você curtindo aí o programa Bom Dia 98. Olha aí, rapaz. Clênio Robson canta Parada Dura. É isso mesmo. Jorge de Altinho esquenta Moreninha. Jaine-se, ainda se existe amor, hein? João Bandeira canta, rapaz, Solidão de um Caminhoneiro. Também Ítalo e Reno, Por Que Brigamos? Muito obrigado a você que está sintonizado na melhor, na mais gostosa de se ouvir, 98.7. Quero mandar aqui um bom dia para o nosso amigo da Refrigeração Dois Irmãos, Ivanildo Paiva. Hélio Aço, dona Netinha, também lá na Vila Campos, né? É, Saturismo, Sá Júnior. Salão Estúdio Norma Cabeleireiro, muito obrigado pela audiência. Santo Expedito Construções, Saralete Magazine, Estúdio Flora Gonçalves, Supermercado Três Irmãos, Totinha Motos, Varejão Supermercado. Bom dia também para nosso amigo Manuel Messias, lá na Oiticica dos Agápitos. Bom dia para o nosso amigo seu José Padeiro, rapaz, dona Fransquinha, Reginaldo, lá no Barro Vermelho. Seu Chico Gato, dona Socorro, muito obrigado pela audiência e preferência. Quero mandar também um bom dia para o seu Elisiário, rapaz, seu Elisiário lá em Primeira Várzea. Seu Zé Carlos lá em Cabaceira. Alô, seu Zé Carlos, bom dia. Dona Deusimar também é lá na Primeira Várzea, é a esposa do nosso amigo, seu Elisiário. Seu José Mendes, dona Nilda, sua esposa, muito obrigado pela audiência. É, seu Domingo José da Silva, na Santa Cruz Velha. Seu Batista, na Lagoa Grande, hein? É o Raimundo, né? O filho do seu Batista também, Preto, Lagoa Grande, aquele abraço. Seu Sebastião, na Betânia, né? O Mário, na Rua São José, aquele abraço. Bom dia para Nara Castro, bom dia para o Elton Castro, bom dia para a Lucinha, bom dia para a Helena, hein? Bom dia para o Melado, o Luan, o Francisco e o Wilde. Lá no Posto Santo Antônio, aquele abraço. Bom dia aos nossos amigos do Posto Santa Edivígia, alô Vicentinho, alô Dona Gislane, aquele abraço. Toda a galera boa, seu Matheus, é, eita rapaz, Gisele, todo mundo aí, viu? 6:45 em Rerio.

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1: Eita, seu Ludo, já é da hora, caba velho. Depois de uma pancada de forró, só posso dizer pra você: 6 horas e 56 minutos em Rede Utab. Você curtindo aí o Bom Dia 98. Luiz Gonzaga cantou, rapaz, De Olho no Candeeiro. Olha aí também, Flávio Zé cantou A Natureza das Coisas. Muito obrigado pela sintonia, muito obrigado pela audiência. Bom dia aí pra dona Margarida, rapaz. É, o Rodolfo Lira e o Luiz Coreira, hein? Bom dia também para o senhor Oswaldo Magalhães, rapaz. É lá em Fortaleza, na Beira-Mar. Muito obrigado pela audiência. Bom dia para o Carlinho Caetano, né? Bom dia para o senhor Zé Carlos na Cabaceira. Seu Antônio Ribamar Bezerra, lá em Rio de Janeiro e Vila Isabel, né? Bom dia também para o Antônio da Rampa de Cima, dona Luzania e José Cândido, é ali na Vila Campos, né? Chico Vieira, rapaz, do Roda Frouxa lá, é isso mesmo, muito obrigado pela audiência. Francisco Eude, rapaz, é o Chico Eude lá dos Duruteu. Bom dia, Chico Eude, aquele abraço, hein? Seu Raimundo José de Azevedo, dona Olinda e Edilson lá em Campo Lindo, curtindo o Bom Dia 98. Dona Ritinha e seu Assunção lá na Rocinha, rapaz, curtindo aí o programa Bom Dia 98. Muito obrigado pela audiência e pela preferência. Bom dia pro amigo Zé Raimundo, no Angico de Baixo. A dona Geni e seu Salles, né, rapaz? É, rapaz, o Toninho lá nos Angicos. Muito obrigado aí pela audiência e pela preferência. Bom dia para o João Carlos Tomatugo, rapaz, a Lana, né, a Lúcia, dona Lúcia, sua esposa, doutor Carlos Oswaldo e o doutor João Rafael. Seu Joaquim Magno lá de Cariré, mas mora lá no Rio de Janeiro, do bairro de Botafogo, muito obrigado pela audiência e pela preferência. 6h58, por aqui vou finalizando, desejando aí a todos um bom dia, obrigado a todos que estiveram comigo, muito obrigado pela participação. Prometo voltar amanhã às 5 horas da manhã, mas não dirige seu raio não, porque daqui a pouco tem a colega Nara Posidônio com o programa Playlist 98 até às 11 horas da manhã. Eu pretendo voltar amanhã às 5 horas da manhã, se assim Deus me permitir. Só posso dizer muito obrigado, meu Deus, por essa oportunidade e digo Deus comigo, Deus com todos. Fui!

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Bom dia, meus amores. Bom dia, Rádio Taba. Bom dia, Brasil. Playlist 98, o melhor programa de todas as manhãs. Já começou. Eu sou Nara Posidoni, meus amores, sempre, sempre aqui, ó, bem juntinho com vocês, lhe fazendo companhia todos os dias de manhã. É, das 7 horas da manhã até as 11 horas da manhã, eu, Nara Posidoni, estou aqui, ó, tocando a sua música preferida. Ligue, participe, nosso WhatsApp está prontíssimo. 889-9917-1040. 889-9917-1040. Pode pedir a sua música preferida, tá? Pode oferecer para alguém especial, mandar aquele alô. Fica à vontade. Hoje é 9 de 9 de 2026, isso mesmo, 9 de setembro de 2026, quarta-feira. E vamos, meus amores, que o nosso dia, a nossa manhã, isso mesmo, a nossa quarta-feira, seja muito abençoada e produtiva. 7 horas e 23 minutinhos, bom dia! Chapéu de couro, traidor!

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0: Eita, sertanejo maravilhoso, hein? Nossa. Com eles, né? Gustavo Lima. Mas e Valas. Ai, ai. Lado. Cafofo.
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0: 7:49.
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0: Playlist 98, o meu, o seu, o nosso melhor programa de todas as manhãs, não é? Aqui, meus amores, bem juntinho com vocês todo dia, tá? De segunda a sexta.
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0: E eu, Nara Posidônio, estou aqui, ó, esperando pela sua ligação, seu áudio ou a sua mensagem para você pedir aquela sua música. 889-9917-1040.
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0: 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E eu quero mandar um super bom dia a todos os nossos queridos, a todos os nossos queridos comerciantes heritavense, não é? Você que está nos ouvindo lá no, na sua empresa, na sua loja, você que está com o seu rádio ligado todas as manhãs aqui com a gente, muitíssimo obrigada pelo carinho, pela preferência, tá? Bom dia também a todos os nossos bairros, nossas ruas e avenidas de Heritaba, né? E também a todos os nossos ouvintes dos nossos interiores, distrito, município, nos acompanhando pela internet, também sejam muito bem-vindos e muito obrigada pela sua preferência, tá? Que todos nós tenhamos uma excelente quarta-feira, né? Abençoado e muito produtivo, né? Um ótimo bom dia também a todos os nossos profissionais da saúde, da educação, os meninos ali nos postos de gasolina, né? Nossos pedreiros, serventes, pintores, mecânicos, serralheiros, borracheiros, nossos garis, né? Vendedores ambulantes, toda a galera que trabalha lá no galpão dos feirantes, no centro da cidade de Heritaba. Você, querido motorista, que vai dirigindo, né? Nos dando aquela carona na estrada, muitíssimo obrigada pelo carinho, tá? E ótimo bom dia também a todas as minhas secretárias do lar e toda querida dona de casa, né? Que tá em casa nativa, arrumando a casa, terminando de tomar o cafezinho da manhã, né?
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0: Já preparando aí as tarefas, não é?
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0: E claro, com o rádio ligado, é bom demais.
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0: Daqui a pouquinho, plantão de notícias, tá bom? A gente sabendo tudo o que tá acontecendo aí no nosso Brasil, no nosso mundo. A gente ligado nas notícias de hora em hora, né? E também, logo em seguida, horóscopo do dia, tá, meus amores? Contando tudo o que vai acontecer, né? O que já está acontecendo no nosso signo. É daqui a pouquinho, tá?
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0: 7:54, vamos ouvir mais música.
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0: Você me faz sonhar com ele, Beg Rabelo?
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0: Vou aqui tomar um cafezinho, já eu volto, meus amores.
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1: Terça-feira, 8 de setembro de 2026. Este é o Giro de Notícias. Eu sou Eduardo Amaral e você acompanha os destaques do momento. Um grupo de 11 diretores da Polícia Federal assinou nesta terça-feira uma nota prestando apoio ao diretor-geral da instituição, Andrei Rodrigues. Uma decisão do ministro do Supremo Tribunal Federal, André Mendonça, afastou-o preventivamente do comando da PF. Além de manifestar apoio ao colega da corporação, os diretores também deixaram seus cargos à disposição de William Marcel Murad, que substituiu de forma preventiva Rodrigues no comando da instituição. Ao todo, a Polícia Federal tem 15 diretorias. O afastamento de Andrei Rodrigues da PF deve ser mantido, já que a segunda turma do STF confirmou ainda nesta terça-feira a maioria que acolhe a decisão do ministro André Mendonça. Durante o julgamento, os ministros Cássio Nunes Marques e Luiz Fux seguiram o voto do relator Mendonça. Também integrante da turma, o ministro Gilmar Mendes pediu vistas do processo, faltando ainda votar também o próprio Mendes e o ministro Dias Toffoli. Com o pedido de vista, o julgamento foi suspenso, mesmo já tendo formado maioria para manter Rodrigues afastado do cargo. A nova edição do Boletim Focus reduziu, de forma tímida, mais uma vez a previsão de inflação para 2026. A nova projeção aponta que o Índice Nacional de Preços ao Consumidor Amplo, o IPCA, deve fechar o ano em 5%. A estimativa representa uma queda de 0,01% em relação ao boletim anterior. Mesmo assim, o resultado ainda está acima da meta de inflação, que é de 3%, e pode variar 1,5% para mais ou para menos. Para ficar dentro dessa meta, o Banco Central leva em conta a taxa de juros básicos da economia brasileira, a Selic, que atualmente está em 14%. Mais de 5 bilhões e 600 milhões de reais estão esquecidos em instituições financeiras do Brasil. Do total, 4 bilhões e 250 milhões são de pouco mais de 23 milhões e 400 mil pessoas físicas. O restante pode ser resgatado por pouco mais de 2 milhões de empresas. Os recursos podem ser consultados pelo Sistema de Valores a Receber, o SBR, serviço do Banco Central que permite localizar valores deixados em bancos, administradoras de consórcios, cooperativas, instituições de pagamentos e outras empresas do sistema financeiro. A Seleção Brasileira Feminina Sub-20 de futebol garantiu a classificação antecipada para as oitavas de final do Mundial da categoria, disputado na Polônia. A vaga veio após a vitória por 3-0 em cima do Canadá, em partida disputada nesta terça-feira. Esta foi a segunda vitória consecutiva do time, que estreou na competição no sábado, ganhando da Tanzânia por 4-1. O Giro de Notícias é uma produção agência Rádio Web. Texto e apresentação, Eduardo Amaral. Edição, Thiago Pedruzzi.
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2: 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É isso mesmo, meus amores. 8 horas e 14 minutinhos. Contando aqui pra vocês a primeira do horóscopo do dia, né? Primeira etapa. E começando pelo seu signo de Áries. Bom dia, arianos. Olha só, Áries. É hora de começar a ver seus amigos novamente. Organize um jantar agradável ou uma reunião em casa hoje. Não deixe passar mais tempo sem compartilhar com eles. O trabalho está indo bem. Continue assim. Às vezes é bom voltar aos estados naturais e mais primitivos da vida. Se puder fazer uma viagem para fora da cidade hoje, aproveite para fazer isso. Um momento em um lugar onde não há sinal de telefone ou onde você não precisa estar atento ao trabalho ou lidar com problemas na rua ou em outros locais públicos. Pode ser algo que restaure seu amor pela vida e a simplicidade da vida. Touro, é muito provável que você hoje veja alguém que não vê há muito tempo. Será um momento desconfortável que poderá trazer lembranças muito ruins do passado. Não deixe que isso o afete demais. Em um mundo paralelo, é provável que as coisas que você imagina aconteçam com uma pessoa que você tem em sua mente. Mas na realidade as coisas são muito diferentes. Deixe a fantasia de lado nesse momento, pois é muito importante que você comece a colocar os pés no chão e pare de alimentar uma ilusão sobre algo que talvez nunca aconteça da maneira que você imagina. Gêmeos, procure ajudar especialidade para essa dor nas costas que você tem. Não deixe de passar naquele lugar que você gosta de visitar quando precisar pensar. Se você não tem um espaço assim, então crie um para você hoje mesmo. Procure em sua cidade, sempre haverá um lugar especial para cada pessoa. É importante ter sempre em mente que você não é a pessoa que está sempre certa. Ninguém é, e hoje alguém vai apontar isso para você. Não deixe que isso aconteça com você no seu relacionamento com as pessoas ao seu redor ou no trabalho. Você deve começar a fazer esforços para que outras pessoas também possam expor suas ideias e você a respeite, né? Câncer, cancerianos, comece a pensar melhor nas coisas antes de falar. Você provavelmente terá de dizer muito mais do que está sentindo para agradar alguém. Não se arrependa depois do que disser. Haja sempre com responsabilidade quando se trata de amor. Em algum momento de sua vida, você percebeu que não pode continuar cometendo os mesmos erros e por isso mudou rapidamente sua atitude em relação ao que os outros esperam de você. Não deixe que isso passe sem perceber os passos que deu para conseguir isso. É importante que você consiga ver tudo o que fez em um propósito maior. 8 horas e 18 minutinhos, você conferiu aqui a primeira do horóscopo do dia. Tudo sobre o seu signo de Áries, Touro, Gêmeos e Câncer. Daqui a pouquinho, seu signo de Leão, Virgem, Libra e Escorpião. Quero mandar um super alô para Das Chagas, né? Lá no Atacarejo, né? Ali, HIC, né? A Clécia, o Hélio, né? Ele oferece uma música para sua madrinha Clécia, né? E a sua madrinha Arlene. Muito bem, da Chaguinha. Bom dia pra você. Seja muito bem-vindo, tá? E a música que ele quer é com Isadora Pompeu, é isso? Vou procurar aqui, tá bom, meu bem? Wilson, lá das construções, não é? Hélio Filho, ali pertinho do cemitério, ele pede a música Carta para Isabel e com o Bartô Galeno, né? E oferece para os seus colegas de trabalho, né? O João Paulo, Samuel, Douglas, Luiz Carlos e Carlos. Todos os trabalhadores lá nas construções do Hélio Filho, ali próximo o cemitério, ligadinho aqui no nosso programa. Obrigada pelo carinho, meninos. A próxima sequência é a música, tá bom, meus queridos? Obrigada. E vamos de música, 8 horas e 19 minutinhos.

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1: É isso mesmo, meus amores, 8 horas e 30 minutinhos. 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E claro, você também está no melhor programa de todas as manhãs, não é? Playlist 98.
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1: 8 horas e 30 minutinhos, meus amores. Estou aqui, ó, esperando sua ligação, seu áudio, tá? Pra você pedir aquela sua música. 889-9917-1040.
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1: Quero mandar um super alô para o senhor Antônio Daleó, ligadinho aqui com a gente. Ele pede a música Traidor, não é? Mas eu já toquei essa música, senhor Antônio. Dê uma ligadinha aqui de novo, dê. Aí escolha uma música aí, outra música, aí eu toco pro senhor, tá bom? Um ótimo bom dia a todos os nossos pedreiros, né? Serventes, menina aqui, ó, ligadinho com a gente. Obrigada pelo carinho, rapazes. Um ótimo dia de trabalho, tá? Os meninos, enquanto estão ali trabalhando nas obras, né? Nas construções, mexendo ali a massa do cimento, né? E com o rádio ligado, ouvindo aqui a gente. Muitíssimo obrigada pelo carinho, tá? Um ótimo bom dia, bom dia, bom dia. Mais do que especial a todos os nossos pedreiros redutabense, nossos serventes, né? Pintores, toda a galera que trabalha nas construções, né?
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1: sempre aqui nos acompanhando. Muito obrigada, tá bom, meus queridos? Prazer é todo nosso. 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
0: E vamos à música do Wilson, né, que oferece para todos os seus colegas de trabalho nas construções lá do, perto dali do cemitério, né? É Carta para Isabela, com Bartô Galeno. Então vamos ouvir o Wilson. Obrigada pela sua participação também, tá bom? E

0: Que linda canção, né? Bonita demais, muito, muito, muito linda. Isadora Pompeu, né? Essa foi a pedida de Das Chagas lá no supermercado HC, não é? Muito bonita da Chaguinha, bom gosto, viu? Linda, linda música, viu? Linda canção, amei demais, de verdade, viu? 8:42, vamos ouvir a música da Cleide Basto lá no Barbal Vermelho. Ela pede É Tarde Demais com o grupo Raça Negra. Então vamos ouvir, Cleidinha.
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1: Conhecido como Mineiro, o operador do mercado financeiro Antônio Carlos Freixo Júnior confirmou à Procuradoria-Geral da República, a PGR, ter repassado cerca de 12 milhões e 300 mil dólares ao fundo Heaven Gate durante o ano de 2025. Os pagamentos teriam sido feitos a pedido do ex-banqueiro Daniel Vorcaro. O Heaven Gate está sediado nos Estados Unidos e é administrado pelo advogado Paulo Calisto, que atende Eduardo Bolsonaro no processo de imigração para o país norte-americano. Levando em conta o câmbio da época do repasse, os valores somam 69 milhões de reais. Os recursos teriam como destino financiar o filme Dark Horse, que conta, de forma ficcional, a biografia do ex-presidente Jair Bolsonaro. Durante esta terça-feira, Mineiro se reuniu com o juiz auxiliar do gabinete do ministro do Supremo Tribunal Federal, STF, André Mendonça. Advogado, professor e doutor em direito, Ariston Costa chama atenção à necessidade de que agora as investigações apontem como o dinheiro foi depositado e utilizado.
2: Eu acho que o mais importante é descobrir o itinerário, né? Qual foi o caminho do dinheiro, né? Esse dinheiro seguiu qual percurso? Eu acho que a delação, ela favorece isso, né? Um conjunto probatório que demonstre qual percurso esse dinheiro seguiu, né? Se ficou constatado ou não a ligação com essa fundação.
1: Costa destaca que a delação de Mineiro implica diretamente o filho do ex-presidente, que vive hoje nos Estados Unidos e que pode sofrer as consequências legais mesmo vivendo fora do país, caso seja apurada irregularidades nestes repasses.
2: Ele não está blindado, né, por estar fora do país. Ele responde juridicamente. A delação, ela tem o poder de trazer novas provas e ele está muito imbrincado, vamos dizer assim, com essa questão. Então, não é porque está fora do país que há uma blindagem, não. Ele responde por todos esses fatos que a delação venha a trazer como instrumento probatório.
1: Já em relação ao encontro desta terça-feira do delator com o servidor do gabinete de André Mendonça, o advogado chama atenção de que não há uma ilegalidade. Contudo, a reunião acontece em um momento delicado e pode mandar recados incômodos à sociedade brasileira quanto à atuação do próprio STF.
2: Não há uma ilegalidade, né? É normal, é comum receber esse tipo de reuniões. Acontece. O grande problema é que a gente está dentro de uma crise, né, institucional inédita para o Brasil, onde a sociedade clama muito por essa questão da imparcialidade, né, do magistrado na condução do processo. Juridicamente a gente não pode falar em ilegalidade, mas do ponto de vista político, né, político institucional, é uma situação delicada que deve ser acompanhada com critério, né, para que essa imparcialidade aí ela seja resguardada.
1: Além das transferências bancárias para o Heaven Gate, Mineiro também relatou aos investigadores ter efetuado uma série de pagamentos em dinheiro vivo, inclusive tendo sido feito em malas para terceiros indicados por Vorcaro. 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Produção e reportagem, Eduardo Amaral.
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sim, mãe. 9 horas e 7 minutinhos. 9 horas e 7 minutos. Playlist 98. Os melhores playlists, meus amores, você ouve aqui, ó, na 98 FM, na gostosa de se ouvir. Eita, música boa, hein? Forró da saudade. Forró real, né? Solidão. Menina, é verdade que a Fernandinha vai voltar pra cá, é? A Fernandinha vai vir pra cá, pra Redutaba, de novo. É bom demais, né? Forró real. 9 horas e 8 minutinhos, meus amores. Ligue e participe. Peça sua música. 889-9917-1040. Olha só, meus amores. 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Pode mais, meu coração. 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E olha só, meus queridos, quero mandar um super, super alô, um grande abraço, um ótimo bom dia, mais do que especial também, mais uma vez, a todos os nossos pedreiros de Redutaba e Servente. Toda a galera lá nas obras, nas suas construções lá, mexendo a massa do cimento, pegando ali no tijolo e com o radinho ligado, ouvindo aqui o nosso programa Playlist 98. Muitíssimo obrigada pelo carinho, meninos. E o da Chaga, lá do supermercado HC, manda um super alô pra toda a galera lá nas construções do Hélio Filho, né? E deixa eu ver aqui, deixa eu ver. E um alô também para toda a galera nas obras do Muquem, né? É o Jonas Nascimento. Vangeiro, é isso? Nascimento, né? Vangeiro, né? É... Célio Nascimento, Valderico Nascimento, né? E Arthur Rufino e Igo Terror, não é isso? É toda a família Nascimento, né? Família Nascimento trabalhando junto, né, meninos? E eles pedem a música, deixa eu ver aqui. Loirinho Vaqueiro, né? Zovão do Bob, é essa aí, meninos. Já eu toco pra vocês, tá? Já, tá bom? Obrigada pelo carinho, pela participação, meninos. É, nossos pedreiros serventes, não é? Meninos trabalhadores, guerreiros. Um grande alô, um ótimo bom dia a todos os nossos ouvintes lá em Muquem, ligadinho aqui com a gente.

0: a família Nascimento, todo mundo junto. Um alô pra vocês, meninos, tudo de bom, tá? Já já eu toco sua música, tá? 9:12, daqui a pouquinho, meus amores, mais horóscopo do dia, tá? Contando tudo sobre o seu signo, é daqui a pouquinho.
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1: É isso mesmo, meus amores. 9:22, contando aqui para vocês a segunda etapa do horóscopo do dia. E falando aqui sobre o seu signo de leão. Bom dia, leoninos. O trabalho está indo bem. Você só precisa se atualizar sobre algo novo que precisa fazer. Não cometa erros. Um dia para pensar sobre o que está impedindo de avançar em sua vida. É provável que você sinta que parou e que tudo parece igual ao de anterior, né? E assim por diante. Não deixe que isso aconteça com você. Não caia na rotina. Não pare de estabelecer metas a serem cumpridas. Você não está no momento ideal para começar a amar alguém. Se você já tem um relacionamento de longa data, comece a tomar decisões sobre o futuro do relacionamento, pois é provável que ambos tenham de se esforçar muito para chegar a uma conclusão, né? Virgem, lembre-se de que é sempre bom ter uma rotina diária de exercícios. Não deixe de ter esse hábito saudável. Você reencontrar sua família hoje, talvez depois de muito tempo, perceberá que talvez não fosse necessário deixar passar tanto tempo sem visitá-los ou sem estar presente em suas vidas. Muitas vezes seguimos nosso próprio caminho e o que é bom, mas partimos sem olhar para trás e sem perceber que deixamos aqueles que nos deram tudo. Portanto, não deixe esse belo momento passar. Se isso não acontecer, tente viver isso em breve. Você já se perguntou muitas vezes por que as pessoas agem da forma que agem? Esse desinteresse pelo outro ou por enfrentar os problemas, né? Não fique se fazendo, né? Libra, signo de Libra. Você não tem a disposição necessária para conhecer uma pessoa, uma nova pessoa, né? Provavelmente está sentindo que o amor não é para você e isso nunca traz algo de bom para a sua vida. Você tem coisas para resolver com seu eu interior antes de dar o passo decisivo para querer encontrar o amor. Não finja fazer algo para o qual ainda não se sente pronto. Um jantar com amigos pode terminar mal, pois alguém pode ter um problema. Certifique-se de manter a cabeça fria e ajudá-los a resolver o conflito da melhor maneira possível. No amor tudo está bem, mas vocês precisam dar um pouco mais de carinho, amor um ao outro, pois estão perdendo a oportunidade de se olharem nos olhos de novo, né? Escorpião, você está indo muito bem em seu trabalho. Só precisa começar a tomar decisões mais firmes. Não se deixe intimidar pelos outros. É importante cuidar da alma. Você não deve estar sempre atento às coisas que não valem a pena. Deve ser sempre cuidadoso com experiências ruins. É provável que sofra as rédeas hoje. Não deixe que isso o afete mais do que deveria. Não é bom deixar que o amor saia de sua vida. Se tiver a chance de acertar as coisas com alguém com quem brigou, faça isso agora. Você tem a coragem de enfrentar tudo o que pode acontecer em sua vida. Não há nada que possa lhe fazer frente e nada irá lhe impedir, né? 9:26. Você conferiu aqui seu signo de Leão, Virgem, Libra e Escorpião. Daqui a pouquinho eu volto com mais horóscopo do dia, com os últimos, tá? Sagitário, Capricórnio, Aquário e Peixes. Aguarde, daqui a pouquinho temos mais horóscopo, tá bom? Vamos de mais música. Saudade com ele, ó. Alceu Valença, La Belle de Jour.

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0: É isso aí, meus amores, sou eu mesmo. Estamos aqui de volta. Playlist 98, seu, o meu, nosso melhor programa de todas as manhãs, não é? Playlist 98. 9:42, não é? 9:42. E aí, meus amores, tá esperando o quê? Pega o telefone agora, anda, liga aqui pra gente, manda seu áudio, mande sua mensagem, escolhe aí uma música bem legal. Eu toco pra você na hora, 889-9917-1040. É eu mesma, Nara Posidônia, sua amiga de sempre, né? Todas as manhãs, todo dia aqui, bem juntinho com você. 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E quero mandar um super bom dia para a Bibi de Calcaia, capital Fortaleza, né? Ela pede lindo sucesso com a banda Mastruz Colete, né? Algo diferente. Menina, a banda Mastruz Colete tá com nova formação, né? Só o sanfoneiro, né? Que é o mesmo, né? Mas o restante dos integrantes são novos, né? E o repertório novo também, né? Um ritmo, assim, bem diferente, né? Mas é bonita a música, muito bonita. Vamos ouvi-la, né, Bibi? Calcaia, né? De Calcaia, Fortaleza. Bom dia pra você, minha querida. Seja muito bem-vinda, tá? 9h46. Banda Mastruz Colete.
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1: É isso aí, meus amores, 98 FM, claro, aqui você ouve sempre, sempre a melhor música. E olha só, você ouviu essa linda canção, né? Vem pra minha vida com Henrique e Juliano. Essa música foi a pedida de Samira, lá no Barbar Vermelho. Bom dia pra você, Samira, seja muito bem-vinda, tá, minha querida? Um ótimo bom dia também a todos os nossos ouvintes lá no bairro Barro Vermelho, ligadinho aqui com a gente. Então, vamos em frente, né? Olha só, meus amores, daqui a pouquinho, a última aqui do horóscopo do dia, tá? Contando tudo sobre o seu signo de Sagitário, Capricórnio, Aquário e Peixes, tá? E daqui a pouquinho, aguarde. E também, plantão de notícias, tá bom? E aí, você continua ligando, mandando mensagem, seu áudio aqui pra gente, tá? 889-9917-1040. Peça aí uma música bem legal, a música de sua preferência, o sucesso, né? O lançamento ou a sua saudade. Eu, Nara Posidônio, toco pra você na hora, com todo carinho, com o maior prazer. E até às 11 horas estamos aqui, ó, bem juntinho, coladinho com você, tá bom, meus amores? Vamos de saudade com o Rei Roberto Carlos, Amor Sem Limite. 9 horas e 55 minutinhos. E um alô, né? Pra ele, Denis, né? O Denis lá no bairro do Engenho. Denis, já vou ver sua mensagem, tá, meu bem? E um super alô para Rogério Oliveira do Nascimento, né? A sua esposa Auricelle, né? E toda a sua família, né? Lá em Vila Campos. Toda Vila Campos ligadinho aqui com a gente. Tá na escuta, né, Rogério? Obrigada pelo carinho, meu querido. Obrigada pela preferência, tá? O prazer é nosso. Fique à vontade, tá bom? Então vamos de Amor Sem Limite, né? Com o Rei Roberto Carlos.

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1: Confira agora a agenda dos candidatos à presidência da República para esta quarta-feira. Clariana Barão do DC, Edmilson Costa do PCB e escritor Augusto Cury do Avante não divulgaram a agenda. Flávio Bolsonaro do PL não tem agendas públicas para esta quarta-feira. Lula do PT vai a Teresina, no Piauí, onde visita uma escola e obras do veículo leve sobre trilhos. Renan Santos do Missão não tem agenda pública para esta quarta-feira. Ronaldo Caiado, do PSD, participa de encontro da Associação Brasileira de Incorporadoras e concede duas entrevistas a emissoras de rádio em São Paulo. Também vai ao Instituto Resgatando Vidas. Romeu Zema, do Novo, apresenta carta de princípios aos cristãos em Brasília. Rui Costa Pimenta, do PCO, não enviou agenda pública para esta quarta-feira. Samara, do UP, participa do ato por uma pátria sem feminicídios e sem estupros, com concentração na Praça da Sé, em São Paulo. Veterinário Wilson Grassi, do Democrata, participa de sabatina com membros do grupo Dados Políticos e concede entrevista a jornalista independente. Agenda com informações enviadas pelas assessorias de imprensa dos candidatos até às 22 horas desta terça-feira. Agência Rádio Web, na cobertura das eleições 2026, Alan Barbosa.
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1: É isso aí, 10 horas e 16 minutinhos, contando aqui para vocês a última do horóscopo do dia, signo de Sagitário. Bom dia, sagitarianos. Faça mudanças na rotina hoje. Não é bom que você esteja sempre pensando em fazer coisas que podem lhe causar algum risco. É melhor que você procure fazer coisas que tragam coisas boas para a sua vida. Embora seja sempre bom correr riscos, mas se puder evitá-los, muito melhor, né? Você deve se exercitar mais, de preferência pela manhã. Possíveis problemas no trabalho e no ambiente de trabalho trarão o dia de hoje para Sagitário, né? Não deixe que isso o afete e comece a tomar medidas para resolver qualquer situação ruim que veja ao seu redor, né? Capricórnio, um novo amor está causando estragos em sua vida. Eita, Capricórnio, vocês não estão se dando bem, por isso é bom reconsiderar se realmente quer continuar nesse relacionamento. Lembre-se de que o amor é ser feliz e estar sempre certo com a pessoa com quem está. Se você tem dúvidas sobre a veracidade do que a pessoa com quem está se encontrando agora está lhe dizendo, é provável que você tenha que se sentar com ela e perguntar de forma honesta o que ela sente e se tudo o que ela lhe disser sobre vida e as intenções dela é verdade. Se você fizer isso de uma forma boa, não a incomodará o que você lhe disser. Por outro lado, se você disser isso garantindo uma mentira, é provável que você tenha problemas com essa pessoa, né? Aquário, uma pessoa muito importante em sua vida está passando por um momento muito ruim, graças a outras pessoas que tentaram interferir em seu relacionamento. Não deixe de apoiá-la, por isso pode acontecer que qualquer um, é provável que você tenha experiência no assunto, né? Uma pessoa muito importante para você pode estar passando por um momento incômodo, ruim, né? E se ela lhe pedir ajuda hoje, faça o que puder para ajudá-la. Você não se arrependerá. Excelente dia para começar a definir seus talentos, onde quer chegar em sua vida profissional. Peixe, você precisa tomar atitudes claras e precisas no amor. Não deixe de lado a capacidade de ser atencioso e totalmente franco e honesto em seu relacionamento. Você está fechando os olhos para não ver o que precisa perceber há muito tempo. Isso é muito comum quando há coisas que sabemos que vão nos machucar, mas não é mantendo uma ilusão viva que você vai deixar alguém mentir para você ou fazer coisas que não são boas para você. Não deixe que os outros o manipulem, nem que se aproveitem de você. É importante que você dê a si mesmo o seu lugar, onde você deve colocar um fim a uma situação que vem acontecendo ao longo do tempo, sobre seu mau relacionamento com algumas pessoas específicas. Eita, menina! Esse signo, esse último signo, né? O peixe, né? Tá dando ali aquele conselho ali bem particular, né? Bem delicado ao mesmo tempo, né? 10 horas e 20 minutinhos, meus amores. Você conferiu aí a última do horóscopo do dia. Tudo sobre o seu signo de Sagitário, Capricórnio, Aquário e Peixes. Amanhã, quinta-feira, eu volto mais com o horóscopo do dia para vocês, tá? Espero que o dia de hoje venha lhe ajudar muito, meus amores, ali aconselhar, não é? Pra gente poder ficar ali com o pé no chão, mais preparado, né? Sabendo o que vem pela frente, a gente já se prepara melhor, né? Amanhã tem mais horóscopo do dia, tá? E não sai daí, vamos para os nossos apoios culturais e daqui a pouquinho a gente volta com muito mais pra você. Trabalhamos com o apoio da vereadora Lili Lemos, compromisso com o povo.
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1: É isso mesmo, meus amores. 98,7. Rádio Agreste FM de Jeritaba. A gostosa de se ouvir, a maravilhosa, não é? Eu também acho. Playlist 98, meus amores, o melhor programa de todas as manhãs aqui, ó, tocando a sua música preferida. Ah, sim, é a hora, né? Não posso esquecer. 10 horas e 25 minutinhos, 10 horas e 26 minutos. Mudou. As horas estão passando muito rápido, né, gente? E aí, hein? Tá muito quente aí, tá? Tá calor, né, gente? Esse verão tá vindo pesado, viu? Nosso telefone 889-9917-1040. Ligue, participe, fique à vontade. Olha só, meus amores, daqui a pouquinho a fofoquinha das celebridades, tá bom? Contando tudo o que tá acontecendo ali no mundo dos artistas pra vocês. É daqui a pouquinho. Mas antes, quero mandar um super alô para Denis, lá no bairro do Gênio. Ele pede duas lindas músicas, né, internacionais. Uma delas é com Cindy Lopes, né? Já já eu toco pra você, tá bom, Denis? E também, deixa eu ver aqui. A Dona Lúcia, lá na Praça do Caial, no Barba Vermelho. Beijo, Dona Lúcia. Ela pede a música, deixa eu ver aqui, uma música com Amado Batista, qualquer uma delas, tá? E oferece para o seu sobrinho e compadre Rogério, né? Rogério, que tá completando mais uma primavera hoje. Ela deseja um feliz aniversário para ele. Tudo de bom, né? Rogério Oliveira do Nascimento, lá de Vila Campos. Parabéns para você, Rogério. Tudo de bom. E o Wilson, lá nas obras do Hélio Filho, ele pede a música Livro Aberto com Genival Santos e oferecendo para toda a sua turma de trabalho, né? O João Paulo, Samuel, Douglas, Luiz Carlos e o gerente Carlos. Então, tá oferecido, tá, Wilson? Tá oferecido. Já tá aqui no ponto, tá bom, meu querido? Daqui a pouquinho eu toco pra você. Um ótimo bom dia a todos os trabalhadores, né? Lá da obra do Hélio Filho, ali no cemitério, né? Ali no bairro do cemitério, né? Ali pertinho, né? Bom dia mais uma vez a todos os nossos pedreiros serventes, né? Trabalhadores de obras, construções, né? Sempre ali com o radinho ligado, escutando aqui a gente. Muito obrigada pelo carinho, meninos. Um ótimo dia de trabalho, tá? Estão quase largando, né? É 10 horas e 28 minutos. Daqui a pouquinho já estão parando o trabalho, né? Para ir para casa almoçar e descansar um pouquinho, né? Para poder voltar de novo o trabalho, né, meninos? Um bom dia de trabalho. Força e coragem, tá? E vamos aos nossos aniversariantes, né, do dia 9/9/2026, né, 9 de setembro de 2026, quarta-feira.

0: isso mesmo, meus amores. Parabéns, parabéns, parabéns pra você, tá? Nós aqui, a família Grécia FM, desejamos um feliz aniversário a todos os nossos aniversariantes do dia 9 de setembro de 2026, quarta-feira. E olha só, quem está completando mais uma primavera hoje é você. É o Gonzaga Teto, né? Em Amanaiara. Félix Mariani, né? Do antigo Copa Gás, né? E Rogério Oliveira do Nascimento em Vila Campos.
1: Parabéns pra você nessa data, querida.
0: É isso mesmo, parabéns pra você nessa data querida, né? Muitos anos de vida, muita saúde, muita paz e alegria. Que Deus abençoe com toda a saúde do mundo, felicidades. Que você comemore essa data junto com a sua família, os seus amigos, as pessoas que te amam, tá bom? São os votos da família Grécia FM a todos os nossos aniversariantes do dia 9 de setembro de 2026, quarta-feira. Desejamos tudo de bom pra vocês, meus amores. Principalmente muita, muita, muita saúde e felicidade. Cidade, tá? E olha só, se você conhece alguém que vai fazer aniversário, dê uma ligadinha aqui pra gente, 889-9917-1040. Aí você faz o seguinte: você dá o nome dele completo, o endereço onde ele mora, o bairro ou outra cidade onde ele vive, tá? Que a gente faz essa homenagem pra ele das 5 horas da manhã até as 22 horas, tá bom, meus queridos?
1: Tá bem.
0: Não esquece, tá? É o nome dele completo, o bairro onde ele mora, a cidade onde ele vive, tá bom? Que a gente anota aqui no caderno dos aniversariante, para que quando chegar o dia do aniversário dele, a gente anunciar, dar os parabéns, com o maior gosto, fazer uma coisa assim, bem bonitinha, tá? Mas você faz o seguinte, você liga dias antes, até um dia antes, tá bom? Pra gente poder preparar o nome dele aqui, já deixar já guardadinho no caderno dos aniversariantes, tá bom? Pra quando chegar o dia, é só correr pro abraço. Parabéns, parabéns. Tudo de bom pra vocês, meus amores. Deus abençoe, tá? Hoje e sempre.
1: Essa data querida, muita felicidade.
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É isso aí, meus amores. 10 horas e 35 minutinhos. Vamos para a fofoquinha das celebridades. Vambora. E claro, você sabe de quem eu vou falar, não é? É dela, Anitta. Olha só, a mania irritante dos participantes do Estrela da Casa que tirou a Anitta do sério. Então, menino, vamos saber, né? A cabeça. Ainda tem se comprovado como principal atrativo do Estrelas da Casa no episódio da quinta-feira, dia 3, né? Que eliminou 4 cantadores, né? Cantores, né? Cantadores. Cantores do programa. A cantora fez duras críticas a algumas apresentações e disparou contra a mania dos participantes que mais irrita quem está assistindo as performances, né? O que que houve, Anitta? Após um grupo misto de pagode cantar no último número da noite, Anitta reclamou do excesso de fírulas na voz dos concorrentes. Segundo a conselheira, os artistas fizeram tanto melismas e falsetes que se esqueceram de interpretar a canção, né, apropriadamente, né? Numa competição ao vivo, eu tomaria muito cuidado em fazer as vírulas. Eu cantaria a primeira metade da música do jeitinho que ela é. E depois eu vou virular, recomendou, né? Entendi. Ela explicou que é pra cantar a música do jeito que é pra cantar, do jeito que é a letra da música, sem muito enfeites, né? Sem muita, assim, extravagância, né? Realmente, isso é horrível pra um cantor, viu? É horrível, horrível. Cantar a música do jeito que ela é pra ser cantada, né? Não ter aqueles enfeites todos pensando que vai fazer bonito, né? A voz de show das poderosas pontuou uma das grandes reclamações do público do Estrelas da Casa. Mesmo com covers e canções famosas, muitas vezes os concorrentes querem mostrar que são bons cantores e descaracterizam as músicas. Às vezes a gente tá em casa ouvindo o que quer ouvir a música e que a gente já conhece e o cantor está lá. E a gente tá assim, que música é essa? Porque o cantor enche de tanta vírgula que a gente nem reconhece, disparou a cantora. Vestindo fantasias, tirando a roupa. É o que eu tava dizendo agorinha, né? Sem muitos enfeites, né? Porque aí quem tá ouvindo já não consegue entender direito a música, né? Para Anitta, o participante que quiser mostrar marabalismo, né, vocais, tem que ensaiar dezenas de vezes para não errar no ao vivo e ficar feio. Realmente, né? Não tira a razão dela, não. Ela tá certa, né? A gente que canta, né? A gente sabe muito bem o que ela tá falando, né? Na melodia, mania. Eu acho um enfeite legal, mas se você declarou aquele enfeite, tem que fazer o mesmo do ensaio. Se for abrir a voz no final, repete 30 vezes. Da mesma maneira que for fazer no ao vivo, pontuou. Em outra performance, desta vez no grupo pop, a reclamação da conselheira ficou encaralada, né? Encarada. Em vez de fazer falsetes,

0: Os cantores deveriam prezar pelo básico, né? A afinação. A gente teve uma questão de afinação nessa música, bem séria. Acho que é uma coisa a prestar atenção, né? Tivemos um problema aqui, a afinação na música inteira. É nisso aí que a gente tá falando, né? Vai enfeitar tanto, acaba se perdendo a concentração, né? E é nessa aí que a pessoa escorrega, né? Dá aquelas desafinadas, né? De tanto imaginar. Então tá aí, meus amores, 10 horas e 40 minutinhos. Essa foi a fofoquinha das celebridades. Hoje sobre ela, né? Linda cantora maravilhosa, Anitta. Amanhã, quinta-feira, eu volto mais com a fofoquinha das celebridades pra vocês, tá bom? A melodia,
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0: Borboleta Azul com Amado Batista. Essa vai para Rogério em Vila Campos e a Dona Lúcia lá na Praça do Caiau.

0: É isso aí, Genival Santos, livro aberto, né? Música muito bonita. 10 horas e 47 minutinhos, meus amores, 10 horas, hein? 47 minutinhos, olha só, deixa eu passar aqui um recadinho rapidinho para vocês, ó. Oportunidade de emprego, tá desempregado? Não tá conseguindo arrumar nenhum trabalho, tá com as contas ali cheio, né? Todo dia chegando conta, né? E cadê o dinheiro para pagar? Cadê o dinheiro do supermercado, o leite dos meninos? Pois pronto, seus problemas acabaram, olha só. Oportunidade de emprego. 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Está desempregado, a oportunidade de emprego chegou, tá? Uma oportunidade para você crescer junto com a gente, tá bom? Então, corra lá e fale com o amigo Arthur Brandão. Se Deus quiser, vai dar tudo certo, tá bom? E boa sorte, né? 10 horas e 49 minutinhos. Deixa eu falar aqui para vocês também. 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E vamos de música, né?
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Rosa, magnífico! Linda saudade do forró das antigas, né? Quero mandar um super alô para o senhor Zé Raimundo em Angico de Baixo. E toda essa galera maravilhosa de Angico de Baixo, não é? Sempre ligadinho aqui com a gente. 10 horas e 58 minutinhos, né? Vamos para a dica do dia e a nossa despedida.

0: dica do dia. Feliz dia! Você é único e especial e tem um propósito neste mundo. Não importa o quão difícil o caminho possa parecer, lembre-se de que você está cercado de amor e apoio. As pessoas ao seu redor, né? Valorizam sua presença e são positivamente afetadas por sua existência. Não subestime o impacto que você pode ter na vida dos outros. Continue a compartilhar sua luz e generosidade com o mundo. Mantenha uma mentalidade positiva e continue perseguindo seus sonhos. Você é capaz de grandes coisas.
1: Tempo.
0: Que linda mensagem, não é? Horas pontualmente, meus amores, programa Playlist 98 vai ficando por aqui, tá? Agradecendo muitíssimo pelo seu carinho, pela sua participação, muito obrigada, meus amores, prometendo voltar amanhã, quinta-feira, com a graça de Deus. Você vai ficar com a saideira do programa hoje com Ludmilla. Daqui a pouquinho, o programa Ponto de Fé, ao meio-dia, notícias do dia e às 13 horas, Antena 98. Tchau, meus queridos, fiquem todos com Deus e até amanhã, com a graça de Deus, tá? Beijo, fui!

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Olá, meus amigos, muito bom dia. Está no ar o seu nosso programa Ponto de Fé. Meu bom dia especial, você que ouve da sua casa, né? Todo o povo que está em casa com essa programação, que Deus possa te abençoar. Amigo, amiga, onde você tem essa programação, creia em Deus. Creia num Deus que pode tudo, né? Num Deus que pode todas as coisas. E essa, amigo, amiga, é a nossa fé. Não há nada impossível que esse Deus não possa resolver. Tá certo, amigo? Bom dia, você que me ouve da rampa, né? Você que me ouve também aqui, aí da rua Padre Cícero, que Deus te abençoe. Você que me ouve também aí do Alto dos Honórios, né? Você que me ouve também aqui do Cariré. Tá certo, meu amigo? Que Deus te abençoe. Você aqui do Pires Ferreira, né? Certamente Deus possa te abençoar. Um abraço também a todo o povo do Santa Cruz Velha, que também que ouve esta programação, tá certo? Você da Vila Nova, do bairro Santa Luzia, enfim. Que Deus, certamente, Deus, ele possa abençoar a sua vida. Jesus disse: no mundo tereis aflição, mas tende bom ânimo, porque eu venci. Ele quis dizer que assim como ele venceu, certamente nós também iremos vencer, não é? Certamente aquele que crê na sua palavra também há de vencer. Por mais que a luta esteja grande na sua casa, na sua família, mas Deus é maior. Essa tem que ser a sua confiança. Deus não desampara aquele que o invoca. Deus não abandona aquele que busca ele. Creia tão somente no Deus vivo. O Deus que é espírito em verdade, não é feito por mãos humanas. O nosso Deus não é feito de mãos humanas, mas é feito, ele é espírito em verdade. E através do Espírito Santo, ele ouve a tua oração e te responde. Não olhe para o tamanho do problema, olhe para a grandeza que é o Deus que nós servimos. Tudo nós podemos vencer através da fé. Não existe para Deus situação impossível, porque, amigo, amiga, ele pode todas as coisas. E essa tem sido a nossa fé, a confiança que há em nosso coração. Tá bom? Vamos ouvir uma canção. Daqui a pouquinho nós retornaremos falando mais acerca de hoje, quarta-feira, que é um dia muito especial. Vamos ler aqui a mensagem de Deus para você, uma palavra de Deus, para que a sua vida ela venha ser transformada e ser abençoada, tá bom? Creia que Deus, ele pode todas as coisas. Vamos de canção, já voltamos, tá certo? Com todos vocês, fica ligadinho. Lembrando que você pode mandar para cá o seu nome, 9917-1040, é o WhatsApp aqui da rádio, né? Você pode mandar para cá o seu nome para participar da oração, tá bom? Se não puder ligar, não preocupe não. Vamos também orar por todo mundo e Deus vai abençoar, tá certo? Nada nos separa do amor de Cristo. Creia, ele é vivo e poderoso e com certeza a sua vida, ele vai mudar.

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0: Muito bem, estamos de volta. Agora são 11 horas e mais 15 minutos, né? Graças a Deus. E hoje é quarta-feira, é um dia muito especial aqui na Universal, porque teremos aquela reunião poderosa, né? A armadura do reino de Deus. O que significa, pastor, essa armadura do reino de Deus? Significa, meu amigo, a proteção de Deus, não é? Muitas pessoas, elas confiam em muitas coisas, mas elas não confiam em Deus. Muitas pessoas confiam em jogo de azar, confia, né, em objetos, em amuletos, em coisas desse mundo, mas ela não confia em Deus. E é isso que tem levado muitas pessoas, amigo, amiga, a ter uma vida de fracasso e derrota. Por quê? Porque ela não tem depositado toda a sua confiança nesse Deus vivo. Aqui em Atos dos Apóstolos, ela é bem claro quando ele fala assim, ó, Atos dos Apóstolos, capítulo 1, versículo 5. Porque na verdade João batizou com água, mas vós sereis batizados com o Espírito Santo, não muito depois desses dias. Quer dizer, há uma promessa. Há uma promessa de que o Senhor Jesus, ele derramaria sobre nós o Espírito Santo. E aquele que crê na sua palavra, com certeza vai vencer, vai conquistar a vitória, vai conquistar o reino de Deus na sua vida. Amigo, amiga, não existe caso impossível para Deus. Quando você está revestido pelo Espírito de Deus, amigo, tudo para você muda. Tudo em você há uma transformação. Quantas são as pessoas que se encontram agora vazias? Pessoas que se encontram dentro de um quarto trancado, com depressão, com angústia, né? Com coração amargurado. Pessoas que guardam rancor, mágoa dentro do coração, tristeza na alma. Amigo, amiga, isso aí para vencer somente com a presença de Deus. Há coisas que você pode vencer sozinho. Existe, não é? Tem situação que você consegue vencer. Mas existe situações que, por mais que você tente, somente o Espírito Santo, somente Deus é quem pode mudar essa situação dentro do seu coração. Por isso é importante que você, amigo, amiga, que está ouvindo agora essa programação, hoje aqui na Universal nós temos essa reunião poderosa, a reunião da armadura dos filhos de Deus. Você vai aprender o que é essa armadura e como conquistar essa armadura de Deus através da fé. Para isso, amigo, que existe a igreja, não é isso? Você aprendeu o que é usar a fé. Por exemplo, a pessoa que ela quer se formar em medicina, em arquitetura, ela quer se formar, quer ser um médico, alguma coisa, não sei. Ele precisa passar por uma faculdade. Ou se já ouviu alguém se formar em casa? Não, está aqui o livro, vá para casa e se forme sozinho. Não, vai ter que precisar de orientações de professores, pessoas especializadas que estudaram, que estão ali para ensinar a profissão que ela tanto deseja. Assim também a igreja, meu irmão. Lá na igreja, os pastores, usados pelo Espírito Santo, usados por Deus, e tem uma vida dedicada à obra de Deus, eles estão ali exclusivamente para ensinar você o caminho da verdade, coisas que você não conhece da Bíblia, que você vai aprender. Por isso que é importante que você venha, se achegue até a igreja. Ali você possa aprender o que é usar a fé. Você possa aprender como se vencer através da fé. Nós fazemos a você um convite todo especial. Hoje, quarta-feira, o testemunho, vamos buscar essa armadura dos filhos de Deus. Tá certo, pessoal? Ouça esse testemunho, veja o que acontece quando uma pessoa, ela recebe o Espírito Santo. Escuta aí.
1: Uma paz que inexplicável, uma paz que me encheu. Meu nome é Bruna, eu tenho 23 anos e eu recebi o Espírito Santo no jejum de Daniel. Antes de receber o Espírito Santo, eu tinha uma vida completamente destruída, uma vida arruinada. Desde muito cedo, eu tinha um vício com pornografia e conforme eu fui crescendo, eu carreguei esse vício. E conforme eu fui crescendo, eu adquiri outros vícios também. Eu conheci um namorado na minha adolescência e devido a esse namoro, eu comecei a sair para baladas, comecei a beber. Devido a esse namorado usar droga, passei a usar droga também. E foi uma vida completamente destruída, porque eu fazia da droga um momento de paz. Eu queria usar aquela droga para ter paz. Só que era tudo um engano, porque quando o efeito daquela droga passava, o vazio voltava pior. Como eu era uma pessoa muito nervosa, o nervosismo era pior, eu era muito irritada. Era uma vida completamente destruída. E eu ainda me lembro que eu chorava falando assim, meu Deus, será que eu teria uma chance de nascer de novo? Será que seria possível para mim, devido a tanta sujeira, tanta coisa errada que eu fazia no mundo, me envolver com homens, com drogas? Eu chorava, me sentia suja e falava para Deus, será, meu Deus, que eu teria uma chance de nascer de novo? Sem saber que era possível, antes mesmo de conhecer a palavra de Deus. Com o passar do tempo, a minha vida foi piorando cada vez mais. Nesse namoro, eu cheguei a ser cada vez mais agredida. Eu tive que fugir uma vez desse namorado devido à agressão tão grande, o nervosismo tão grande dele. Eu tive que sair fugida dele, me esconder na casa de vizinhos. E quando eu estava em casa, na internet, era onde ali também eu me refugiava, porque eu criava um personagem. Eu entrava em site pornográfico, antigamente como tinha aqueles bate-papo, às vezes eu fingia ser uma pessoa que eu não era. Eu entrava nessas salas para conversar, para conhecer alguém, sempre buscando pessoas novas, achando que aquilo ia me preencher. E sofrendo muito no meu relacionamento e na minha vida total, né? O meu namorado, ele mudou. Eu vi uma mudança nele, porque ele começou a vir na igreja. Então eu comecei a ver uma transformação. Aquele que me agredia já não me agredia mais, me chamava para vir para a igreja, e eu não entendi aquela mudança. Eu falei, como que ele tá tão mudado assim? Foi uma surpresa para mim. E ele me chamava para vir para a igreja. No começo eu relutava, eu falava, não, agora não, a gente está muito novo. Aí eu falava, não, eu não vou. Só que teve um dia que eu aceitei esse convite e eu cheguei na Igreja Universal. E ali eu vi uma porta, uma oportunidade de eu ter aquela nova vida que eu tanto desejava. E chegando lá, eu ouvi falar do Espírito Santo, que era aquela nova vida que eu tanto queria, que eu tinha a chance de receber. Quando veio o jejum de Daniel, eu falei, é a minha chance. Eu vou colocar toda a minha força, eu vou dar o meu melhor nesse jejum de Daniel. Eu entendi o que era o jejum, né? E decidi participar. Eu decidi não só parar de acessar, eu deletei todas as minhas redes sociais, eu vendi o celular, eu não queria mais ter contato com nada daquele mundo que eu estava vivendo, aquela sujeira. Eu deletei, me desconectei de tudo para poder receber o Espírito Santo. E também algo importante, assim, que eu vi que teve uma mudança, tinha pessoas ao meu redor que eu tinha contato, que eu tinha magoado aquelas pessoas, eu sabia, eu era um pouco briguenta, e eu fui pedir perdão para elas. Eu cheguei até elas e falei, me perdoa por isso que eu fiz com você. E aquilo foi como se tivesse saído um peso de mim, quando eu pedi o perdão para essas pessoas. E aí eu comecei a fazer o jejum. Não foi fácil, foi difícil, mas eu estava disposta a mudar. A minha sede era tão grande que eu ia duas vezes na igreja, todos os dias eu ia duas vezes na igreja, participava das reuniões, porque eu tinha uma sede. Eu comecei a buscar de madrugada, eu queria chamar a atenção de Deus. Eu saía no quintal de madrugada e buscava a Deus ali no quintal. Eu orava mais de 3 vezes ao dia, eu passei a jejuar todos os dias, a meditar na palavra de Deus, até que chegou um grande dia. Foi numa reunião, e nessa reunião foi chamado aqueles que não tinham o Espírito Santo na frente do altar. E eu fui naquele dia, só que aquela reunião eu me preparei. Eu fui para aquela reunião de uma maneira diferente, com sede de receber o Espírito Santo. E quando foi chamado, o bispo chamou na frente do altar aqueles que ainda não tinham recebido o Espírito Santo, eu fui e eu me derramei na frente do altar. eu falei pra Deus, meu Deus, eu sei que o que eu fiz de errado, eu sei que eu sou, que eu fiz muitas coisas, que eu não merecia estar aqui. Mas eu pedi o perdão a Deus e eu me entreguei naquele momento. E ali, quando eu fui à frente do altar, essa alegria, ela inundou o meu ser. Uma paz que inexplicável, uma paz que me encheu. E eu nunca tinha sentido isso, sabe? Foi uma transformação na minha vida completa. E eu sou uma pessoa completamente transformada. Aquela Bruna suja, arrogante, difícil, ela já não existe mais. Aquele namorado que me batia, que me humilhava, que me agredia com palavras, ele que me trouxe para a igreja, hoje ele é um homem transformado. Hoje ele é um homem de Deus. Hoje nós estamos noivos. O nosso relacionamento foi restaurado porque a gente priorizou a Deus, a gente priorizou o Espírito Santo, priorizamos agradar a Deus e hoje a nossa vida ela é nova.
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Muito bem, estamos de volta nesta programação e lembrando, daqui a pouquinho teremos um grande clamor de oração, né? Para que Deus, amigo, amiga, ele possa mudar a sua vida. Daqui a pouquinho teremos um grande clamor de oração. Vamos orar hoje especialmente, deixa eu ver aqui quem mandou aqui o nome aqui para oração. Se você não conseguiu mandar o nome, não se preocupe, tá certo? Vamos orar por todo mundo, tá bom? Eu quero mandar uma lua aí também forte, né? Hoje é para minha amiga aí, a dona Iraci, que todo dia está conectada na programação Ponto de Fé. A nossa amiga dona Iraci aí da rua Padre Cícero, que todo dia está conectado conosco, tá bom? E pede oração pela sua família, pela sua casa, tá bom? Deus lhe abençoe, dona Iraci, aí da Padre Cícero, tá bom? Jesus te abençoe e te dê muitas vitórias, tá bom? O nosso amigo Carlos Roberto também diz assim, ó: bom dia, pastor Marco, que Deus continue abençoando o Senhor e todos que estão na sintonia desta programação. O nosso amigo Roberto Bin também está conectado.

forma grandiosa e poderosa. Daqui a pouquinho teremos o clamor de oração. E hoje é quarta-feira, um dia todo especial, tá? Deixa eu ver quem mais aqui pediu oração aqui. Deixa eu ver aqui. Mais pessoas que pediram oração. Se você não conseguiu mandar o nome para cá, não se preocupe. Daqui a pouquinho estarei fazendo um clamor por todos vocês. Que Deus possa te abençoar. Mas é importante que você busque a Deus, né? Busque a Deus, clame a Ele. Ele disse: buscar-me-eis e me achareis quando me buscar de todo o coração, né? Ele disse: vinde a mim todos que estáis cansados, e eu vos aliviarei. Quem mais aqui? A nossa amiga, a dona Solange, ali o Cipó, também está conectado conosco. É, também a Eliane, meu amigo aí, meu amiguinho de fé aí, Francisco Auricélio, do Santa Cruz Velho. Um abraço, tá, meu amigo? Francisco Auricélio, que Deus te abençoe, meu amigo, viu? Deus possa te libertar e te fazer você um grande homem de Deus. A dona Isolda, também a Aparecida Carvalho, sobre aqui. Dona Isabel do Vila Nova. E a minha amiguinha aí, a Francisca Helena de Pão de Açúcar, todo dia está conectado conosco, orando, tá, né, com a sua garrafinha com água. Deus abençoe, viu, dona Francisca, tá bom? Deus abençoe a senhora. Vamos se preparar, porque daqui a pouquinho nós teremos um clamor de oração. Você que me ouve da sua casa, do seu trabalho, da rua, do seu comércio, da sua loja, está no seu automóvel, amiga, procura uma Universal mais próximo da sua casa, tá? A Igreja Universal não tem distinção de ninguém, não importa qual a sua religião, que você seja. Nós estamos ali apenas com o propósito de te levar você a conhecer a palavra de Deus, né? De lá você também a ouvir uma mensagem de fé. Hoje estaremos hoje aqui na Universal, em todo o Universal, em todo o Brasil, teremos a armadura do reino de Deus. Pastor, eu quero muito essa armadura de Deus. Venha hoje aprender como adquirir essa armadura de Deus. Porque, amigo, sabemos que hoje em dia o mal tem se levantado, é ou não é? Sabemos, amigo, que hoje em dia as trevas têm se levantado, o mal tem se levantado contra a nossa vida. O próprio Jesus disse: esse mundo jaz do maligno. Está escrito na Bíblia. Ele disse: esse mundo jaz do maligno. O que é o maligno? Tudo aquilo que não presta, amigo. A inveja, olho grande, sabe, maldades, pessoas que querem ver o teu fracasso, tua ruína, né? Então, para que você possa vencer esse mal, você precisa da proteção de Deus, dessa armadura que é o Espírito Santo. Por isso hoje você está convidado a participar, tá certo? E vamos estar hoje vivendo esta fé, determinando que Deus possa mudar a sua vida. Aqui em Eriutaba, na rua Coração de Jesus, 280, bem ali ao lado da antiga delegacia, em frente à Caixa d'Água, tá bom? Também ali no Pires Ferreira, atenção Pires Ferreira, também 7 da noite teremos essa reunião de fé poderosa, para Deus te abençoar. Nós estaremos ali na cidade de Cariré, atenção Cariré, estaremos aí hoje 7 da noite também, aprendendo como receber essa armadura de Deus através, né, da Bíblia Sagrada. Você vai aprender como se você vai se defender desse mal, tá bom? Então, todo o povo do Cariré, 7 da noite também estaremos vivendo essa fé, que certamente, amiga, Deus, ele vai te abençoar. Se você não mandou o nome para cá, você pode mandar, tá, gente? Ainda dá tempo, né? Deixa eu ver quem mandou mais aqui. Eita, Jesus, deixa eu ver aqui, né? Daqui a pouquinho eu vou ler, né? Daqui a pouquinho eu vou ler mais as pessoas que mandaram agora, tá bom? Você não mandou o nome para cá, mande para cá agora. 99171040, diga o que você está falando. Pastor, eu quero orar para minha família, orar para minha casa. Deu libertar minha casa da inveja, do olho grande. Peça o que você quer. Coloca aí o seu nome e o bairro que está falando. Daqui a pouquinho, tá bom? Vamos uma canção, mas daqui a pouquinho nós voltaremos falando mais acerca de hoje, quarta-feira. Daqui a pouquinho nós teremos o clamor de oração, para que o Espírito Santo, ele possa, amigo, amiga, te proteger e te guardar, te livrar, amigo, de todo mal. Deus, ele guarda, Deus, ele protege, Deus livra de todos os males, porque, amigo, amiga, essa é a nossa fé. Vamos confiar e vamos ter certeza que ele vai te abençoar. Vamos de canção, daqui a pouquinho voltamos com todos vocês. Vamos lá.

Muito bem, estamos de volta nesta programação, que Deus abençoe sua vida. Daqui a pouquinho teremos a oração, mas antes também pede oração aqui a nossa amiga Isalena. Ela pede oração aí para sua família, né? Para o Flávio, para a Emily, também para a sogra, né? Dona Fátima, seu irmão, o Zé Antônio, para o seu esposo de Assis, né? Tá certo? Nossa amiga a Isalena do Vila Campos. Ela pede oração também para o seu irmão, né? O Zé. Tá problema de vício? Vamos orar, tá? Deus vai abençoar. Também a nossa amiga aí, deixa eu ver o nome dela aqui, rapaz. A nossa amiga Meire, Dona Meire, Dona Meirinha, que Deus abençoe aí da parte de Cícero, nossa amiga Dona Meire, Meirinha. Deus te abençoe, Dona Meire. Ela pede oração pela sua família, pede oração pela sua casa, pelo seu lar. Vamos orar aí pela Dona Meire também, que Deus abençoe a todos. Pessoal, vamos preparar para um clamor pela sua casa, gente. A oração, ela tem poder, gente. Jesus ensinou isso, né? Ele ensinou que a oração tem poder para abençoar, tem poder para curar, para libertar. A oração pode todas as coisas, tá bom? Então prepare sua água aí. Pastor, não pega água não, vá na geladeira, no seu filtro, pega aí um copo com água, uma garrafinha com água, coloca junto ao seu radioreceptor, que depois dessa canção vamos voltar já com a oração da fé. Vamos se preparar para orar. Vamos lá.

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1: Nosso Deus e nosso Pai Todo-Poderoso, através da fé, nós determinamos que o Teu poder chegue nesta casa agora, meu Pai. E através deste poder o Senhor possa destruir toda a obra do mal, a quebrar, meu Deus, toda a obra maligna que se levanta contra esta casa, que se levanta contra esta família. Meu Deus, estenda agora Tuas mãos poderosas, meu Deus, e quebra agora essa força do mal. Destrua agora, meu Pai, esse mal que está dentro desta casa, esse problema que está na sua família. Jesus, nós determinamos agora que haja libertação nesta casa, Jesus. Meu Deus, aonde chegar agora essa oração, chega o Teu poder, Jesus. Não importa aonde essa pessoa esteja agora, meu Pai, aonde ela estiver agora ouvindo essa programação, que o poder do Senhor chegue na sua casa agora, chegue no seu trabalho e comece a quebrar esse mal, esse espírito de enfermidade, essa doença que tem tirado, meu Deus, a paz desta pessoa. Arranca agora esta doença e quebra, meu Pai, quebra toda a obra das trevas que tem se levantado contra esta casa. Meu Deus, abençoe a todos, a todos que estão vindo agora esta programação, que mandou o nome para cá também, que está em casa agora em oração, meu Pai. Agora, Jesus, a Tua unção chegue nesta casa agora, meu Pai, quebra agora todo e qualquer mal. Meu Deus, que a presença do Senhor, que o Espírito Santo visite esta casa agora, Jesus. Porque, meu Deus, aonde está a Tua presença, o mal não pode ficar, meu Deus. O Senhor disse: eu sou a luz do mundo. E aonde estiver a luz do Senhor, as trevas não podem ficar. Então, que a Tua luz, Espírito Santo, que a luz do Senhor Jesus Cristo chegue nesta casa agora, meu Pai, e arranca as brigas, arranca os desentendimentos, arranca esse vício que está perturbando esta família, esse espírito do mal que está colocando o vício nessa casa. Quebra com o Teu poder agora, meu Deus. Deus, eu abençoe através da fé e determino, meu Pai, que esta casa agora se torne a própria bênção do Senhor. Seja abençoado aí agora, seja curado aí agora, receba a vitória, receba a cura contra todo e qualquer mal. Meu Deus, eu abençoo essa cidade de Heritaba, Jesus. Essa cidade seja abençoada, meu Pai. Abençoe a todos que trabalham nessa cidade, ó Deus. Abençoe a todos e que o Teu poder possa trazer vitória, bênção para esse lugar, meu Deus. Eu te peço também por essa rádio, que essa rádio seja abençoada, ó Deus. Abençoe a todos que trabalham aqui nessa rádio e que o Senhor possa trazer libertação, trazer cura e milagres, e o principal, que haja salvação. Deus, consagre essas águas, que essas águas sejam agora ungidas no poder do Espírito Santo para libertar, curar e abençoar. Eu determino aí a Tua vitória, e você que crê, diga assim: eu recebo a minha vitória em nome do Senhor e Salvador Jesus Cristo. Amigo, nada é maior do que o nosso Deus. Não deixe nada tirar a sua fé. Não deixe a dúvida. Não deixe aquele pensamento negativo, né? De repente você já ouviu pessoas falando coisas negativas, né? Da palavra de Deus, da Bíblia, de Deus, né? Isso tudo, amigo, é obra do maligno. Porque o mal não quer que você creia em Jesus. As trevas não quer que você creia na luz do Espírito Santo. Ele não quer. Então ele trabalha para colocar na sua mente dúvida, que Deus te abandonou, que Deus não olha para você. Amigo, não olhe para isso não. Olhe para Deus. Diga: o Senhor é meu Deus e eu creio na Tua palavra. É isso que Deus quer de nós. Porque sem fé é impossível agradar a Deus. Olhe para Deus e diga: eu sou mais do que o vencedor porque eu creio em Jesus Cristo. Essa é a sua fé. Hoje, quarta-feira, estaremos aqui buscando a armadura de Deus aqui na Universal, aqui na rua Coração de Jesus 280, aqui no centro. Também teremos reuniões ali na cidade de Pires Ferreira, também 7 da noite. Eu estarei pessoalmente aí na cidade do Cariré. Atenção, povo do Cariré, tá bom? 7 da noite estaremos nessa fé. Jesus te abençoe, um forte abraço. Amanhã vamos estar aqui de volta, na quinta-feira. Deus te abençoe, fique em paz, que a paz de Deus chegue na sua casa, no seu trabalho. Deus abençoe a vocês e até amanhã. Fiquem todos na paz de nosso Deus.

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0: Boa tarde, Rádio Taba. Muito boa tarde a você, ouvinte amigo. A partir de agora, está no ar para você o programa Notícias do Dia, aqui na Rádio Agreste FM 98.7. Hoje é quarta-feira, 9 de setembro do ano de 2026, e em Rádio Taba são 12 horas e 28 minutos. Está no ar o programa Notícias do Dia. Boa tarde, doutor Walter.
1: Boa tarde, Ataíde. Boa tarde, ouvintes. Gratidão pela audiência.
0: A partir de agora, vamos trazendo para você as principais notícias de hoje, os principais fatos, o que está acontecendo. Vamos trazendo para você aqui em primeira mão na 98 FM de Rio Taba.

0: Ciro e Eumano participam de debate do Ponto do Poder nesta quarta-feira. Encontro entre candidatos ao governo do Ceará será realizado a partir das 17h30 e terá quatro blocos de confronto direto.
1: Os candidatos ao governo do Ceará, Ciro Gomes, do PSDB, e Eumano de Freitas, do PT, participam nesta quarta-feira, 9, do debate Ponto Poder, promovido pelo Diário do Nordeste, Verdinha FM e TV Diário. O confronto começa às 17h30, mas a cobertura especial tem início às 16 horas, com pré-debate, acompanhamento da chegada dos candidatos e entrevistas, e continua após o encontro com análise, repercussões e bastidores.
0: O debate coloca frente a frente os dois candidatos na disputa pelo Palácio da Abolição e ocorre a menos de um mês do primeiro turno das eleições. Eles terão a oportunidade de apresentar e confrontar propostas para o Ceará. Ciro e Eumano são os candidatos que atendem aos critérios de representatividade estabelecidos para a participação do encontro.
1: É isso aí, é um debate bom, né? Continua, né, a campanha, e vamos ver o que é que aparece hoje, né, com mais novidades.
0: Ministro Flávio Dino determina a reintegração de Andrei Rodrigues como diretor-geral da Polícia Federal. Decisão liminada esta quarta-feira, 9, deve ir ao plenário do Supremo Tribunal Federal.
1: Andrei Rodrigues, que havia sido afastado da Direção-Geral da Polícia Federal pelo ministro do Supremo Tribunal Federal, André Mendonça, foi reintegrado ao cargo após decisão liminar do ministro Flávio Dino nesta quarta-feira, dia 9.
0: Além de Andrei, Leandro Almada, que também havia sido afastado na última terça-feira, 8, da chefia de inteligência da PF, por decisão de Mendonça, também teve a reintegração determinada.
1: O despacho de reintegração dos diretores também teve critérios críticas à decisão de Mendonça. A ordem se sustenta ainda no fato de que o afastamento dos delegados poderia prejudicar investigações como a de irregularidades do caso Dark Horse, que é o filme, né, do Bolsonaro, ligados ao candidato à presidência da República, candidato Flávio Bolsonaro.
0: Este relator se vê diante da situação em que o outro ministro da corte determinou a paralisação da produção de relatórios de inteligência da Polícia Federal, medida inédita na história da corporação. Como consequência, procedimentos urgentes sob a condução desse relator vêm-se prejudicados por essa interferência nos trabalhos policiais.
1: A tese de que o afastamento atrapalha as investigações sobre o filme Dark Horse foi usada pela defesa do próprio diretor-geral da Polícia Federal, que alegou que a saída do cargo poderia interferir na organização da equipe e comprometer a atuação célere no caso.
0: A decisão de Dino cita que André Mendonça pode ter divergências funcionais ou pessoais com a Polícia Federal e possa defender os seus direitos perante a instância própria, mas que tais direitos não podem converter-se em fundamento para a prolação de decisão em causa própria, com efeito de paralisar investigações e os trabalhos policiais.
1: Dino ainda elencou em outras investigações, como a do assassinato da vereadora Marielle Franco. Também depende de ação continuada da inteligência da Polícia Federal. Isso aí, Ataíde, realmente foi uma furada, né, do André Mendonça. E o Dino está fazendo a correção, porque não pode paralisar a Polícia Federal. Não existe isso. Uma polícia que está trabalhando, apurando, isenta, não tem sentido.
0: Agora, Henrique Otaba, são 12 horas e 33 minutos. 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
0: Em Reriutaba são 12 horas e 37 minutos, 12h37. Você na sintonia da Rádio Agreste FM 98.7. E esse é o programa Notícias do Dia. Vamos juntos com você até uma da tarde, levando os principais fatos de hoje para você, amigo ouvinte. Nosso telefone é o 889-9917-1040. Você pode estar ligando, estar interagindo diretamente conosco aqui no estúdio da 98 FM de Reriutaba. Quero mandar aqui um abraço lá para o nosso amigo Zé Raimundo no Angicos, sempre ligado na nossa programação, também o seu Zé Carlos. Quero mandar um abraço para o pessoal aí nos restaurantes, o pessoal aí trabalhando na cozinha com o rádio do lado, ligado aqui na nossa programação. Você, dona de casa, no seu horário de almoço, muito obrigado por estar na nossa sintonia. Expoeste deve receber 300 mil pessoas e movimentar 30 milhões em 2026. Feira Agropecuária ocorre de 31 de outubro a 8 de novembro em Fortaleza.
1: A Exposição Agropecuária Industrial do Ceará, Expoeste, deve atrair 300 mil visitantes e movimentar 30 milhões em negócios. A 70ª edição ocorre no já tradicional Parque de Exposições Governador César Carlos em Fortaleza entre os dias 31 de outubro e 8 de novembro de 2026.
0: Organizado pela Associação dos Criadores do Ceará, o tradicional evento agropecuário projeta um crescimento de 50% no volume financeiro em relação ao ano passado. A Expoeste mantém sua essência e sua tradição agropecuária enquanto avança em um processo de fortalecimento comercial, ampliação de mercado e geração de novas oportunidades para expositores e também para os parceiros, destaca o presidente da ACC, Braga Almeida. Esses eventos, doutor Walter, estão cada vez maiores. A cada ano que passa, né, esse evento ele fica com uma proporção bem maior. Pode citar também como exemplo o que era PEC Nordeste, que era um evento grande, né, do agro, e que hoje ele está numa proporção bem maior e mudou até o nome. Agora é PEC Brasil. Esse evento ocorre anualmente, sempre no mês de junho, em Fortaleza, e ocupa todos os pavilhões do centro de eventos.
1: Que maravilha, né? Maravilha mesmo.
0: Agora são 12h40, 12h40. Vamos aqui a um rápido intervalo para apoio cultural. Já estamos de volta com você, não saia daí. Rapidinho estaremos de volta.
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6: Já estamos de volta agora em Rio Taba, são 12 horas e 48 minutos. Você na sintonia da Rádio Agreste FM 98.7 e o programa Notícias do Dia. Vamos juntos até uma da tarde, levando para você as principais notícias de hoje. Irã acelera ritmo de construção em suposta área nuclear na montanha de Pikash, segundo analistas dos Estados Unidos. Especialista de instituto especializado em questões militares detectaram e analisaram obras realizadas neste ano em área subterrânea com uso potencialmente nuclear. Estados Unidos e Irã travam guerra no Oriente Médio desde fevereiro.
7: O Irã acelerou neste ano o ritmo de construção em uma suposta área nuclear subterrânea, segundo análise de imagem de satélite divulgada por análise dos Estados Unidos. O local está profundamente enterrado na montanha Pikash, próximo à instalação nuclear de Natanz, e que fica na região central do Irã, onde os serviços de inteligência ocidentais suspeitam que o Irã está construindo uma instalação clandestina de enriquecimento de urânio.
6: Analistas do Centro de Estudos Estratégicos Internacionais, com sede em Washington, revisaram imagens de satélite que abrangem 6 anos, a mais recente de 9 de agosto. No conjunto, as imagens mostram mais atividade nas entradas da montanha de Pikash em 2026 do que em qualquer outro momento da história no local, escreveram os analistas do CSIS. Há um claro aumento da atividade de construção neste ano, que corresponde à elevação e ao reforço dos acessos aos portais, ao afastamento da rede viária interna, ao reforço ao redor das áreas de acesso e ao nivelamento e remoção de material de escavação, acrescentaram.
7: É isso aí, Ataíde. O Irã, ele sempre tem ali aquelas suas montanhas, né? As serras, né? Pode dizer assim. E é lá que eles trabalham todo o arsenal nuclear. Isso aí já é de conhecimento de todos.
6: Neném Coelho acusa prefeitos aliados de Elmano de fazerem corpo mole e cobra engajamento. Segundo ele, há gestores que orientam aliados para outros caminhos.
7: O candidato a deputado federal, Nenê Coelho, do MDB, acusou prefeitos da base do governador Elmano de Freitas de fazerem corpo mole na campanha, a reeleição, e cobrou engajamento do grupo. Segundo ele, há gestores que declaram apoio a Elmano, mas orientam aliados para outro caminho. Para o candidato que tem lado, precisa assumir publicamente a posição.
6: Na verdade, o meu objetivo é que aqueles que têm lado, que assumam claramente quais são as suas posições. Então, o que eu coloquei, eu reafirmo, tem muita gente por aí fazendo corpo mole. Tem muita gente por aí dizendo que vota no Elmano e colocando os aliados para tomar outro rumo.
7: Nenê Coelho disse ainda que o alerta é para que a base se organize para garantir a vitória na eleição de 2026, falou ele. E eu estou alertando isso para todos aqueles que estão diretamente buscando caminhos de que possa tocar essa campanha e que seja ela vitoriosa. Acho que esse é o grande objetivo, tá certo? Declarou ele. É isso aí. Não tem como, realmente acontece, né? Dessas situações e tal, alguns líderes políticos acabam colocando os seus aliados para votar no outro candidato. Então é preciso estar atento, é o mano tem que estar em cima, juntamente com o seu pessoal da coordenação.
6: Em Heriotaba são 12 horas e 53 minutos. Vamos ao nosso quadro de aniversariantes do dia.

0: É, quem está de aniversário hoje é o Gonzaga Terto, lá em Amanaiara. O Félix Sá, esposo da Mariane, também está também aniversariando hoje. Rogério Oliveira do Nascimento, na Vila Campos. A todos vocês, muitos anos de vida e que Deus abençoe vocês abundantemente.
1: São 12 horas e 53 minutos. Vamos aqui de mais notícias. Sérvia dissolve parlamento e convoca eleições parlamentares para outubro. Medida decorre de pressão de protestos estudantis. Novo pleito foi marcado para 25 de outubro e presidente Aleksandar Vučić concorrerá ao cargo de premier.
0: O presidente da Sérvia, Aleksandar Vučić, dissolveu o parlamento nesta quarta-feira 9 e convocou novas eleições parlamentares antecipadas para 25 de outubro, atendendo a uma das principais reivindicações do movimento de protestos liderado pelos estudantes.
1: As eleições parlamentares estavam previstas para ocorrer apenas em dezembro de 2027, mas Aleksandar assinou um decreto convocando a votação antecipada após quase 2 anos de manifestações contra o governo. Movimento estudantil provocando aí um primeiro-ministro, né, a convocar eleições antes do período normal daquele país.
0: É com 1 ano de antecedência, né? Mais de 1 ano de antecedência. Quer dizer, realmente o movimento estudantil é forte, né?
1: Geração Z, né?
0: Pois não é, rapaz?
1: Se intitularam como Geração Z.
0: Com certeza, com certeza. Isso é muito bom.
1: São 12 horas e 55 minutos. 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

0: Agora em Heriotaba são 12:57, 12:57. Quero mandar um abraço para o pessoal aqui do Angicos, sempre ligados na nossa programação. Meu amigo Maílson, Anaí, também a sua família, toda a sua família ligada na nossa programação. É uma ótima tarde.
1: Queria mandar um abraço para a Luzaneide, para a Jesus, pessoal aqui da nossos ouvintes, né? Cadeira cativa aqui no bairro
0: Santa Cruz Velha,
1: agora me deu um branco aqui. E também para a sua mãe, Dona Maria, e o Rivelino também, seu irmão, lá na Cabaceira. Queria mandar também aqui um alô grande aqui para o nosso amigo Neto e a nossa amiga esposa do Max Lanches. Gente boa demais.
0: Mandar um abraço também todo especial para nosso amigo, nosso grande amigo José Alves Coelho, diretor-presidente da Rádio Agreste FM lá no Rio de Janeiro, sempre ligado na nossa programação.
1: E também para o seu Zé Carlos, né? Você já falou hoje, mandar mais uma vez aqui para o seu Zé Carlos lá na Cabaceira, nosso ouvinte cadeira cativa.
0: Mandar um abraço pessoal lá no Bom Lugar, toda a comunidade ali de Bom Lugar, uma ótima tarde para vocês.
1: E o pessoal também lá da Manaiara, né? Ligado lá junto com a gente lá na Agreste FM.
0: Vamos de mais uma notícia, a última de hoje, ainda dá tempo. Polícia Federal investiga esquema de fraude em licitações e desvio de dinheiro em 3 cidades do Ceará. 7 mandatos foram cumpridos nos municípios de Carnaubal, Madalena e Guaraciaba do Norte.
1: Um suposto esquema de licitações fraudulentas e desvio de dinheiro em obras públicas do Ceará é alvo da Operação Contrapiso, deflagrada pela Polícia Federal nesta quarta-feira 9. A investigação visa apurar indícios de fraude de recursos públicos federais nos municípios cearenses de Carnaubal, Madalena e Guaraciaba do Norte.
0: Nessas cidades estão sendo cumpridos 7 mandatos de busca e apreensão em endereços ligados à empresa investigada, ao seu sócio administrador, a 2 servidores públicos municipais e às sedes das 3 prefeituras contratantes.
1: Os mandados foram expedidos pela 22ª Vara Federal de Seção Judiciária do Ceará e a investigação é conduzida pela Polícia Federal em conjunto com a Controladoria Geral da União, CGU, e o Ministério Público Federal, MPF.
0: Segundo a Polícia Federal, as buscas têm como objetivo apreender material para embasar um inquérito policial, principalmente os processos licitatórios originais, além de contratos, medições e prestações de contas.
1: As autoridades devem esclarecer a atuação individual dos suspeitos nos crimes investigados e apurar qual a destinação dos recursos públicos repassados pela União aos municípios.
0: A investigação também visa elucidar eventuais desvios praticados por integrantes das secretarias municipais e das comissões de licitação.
1: Os investigados poderão responder pelos crimes de corrupção ativa e passiva, fraude em licitações e de lavagem de capitais. As investigações seguem com análise do material apreendido para elucidação dos crimes.
0: Agora em Heriotaba, pontualmente 1 da tarde. Obrigado a você que ficou na sintonia do programa Notícias do Dia. Amanhã estaremos por aqui novamente, a partir das 12 horas, após o horário político, né? A gente vai estar por aqui levando para você os principais fatos. Fiquem todos com Deus e até amanhã, se assim Deus nos permitir. Tchau, tchau.
1: Boa tarde a todos e muito obrigado pela audiência.
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0: meus amigos, olá, minhas amigas, uma ótima tarde para vocês. Estamos iniciando mais uma edição do nosso programa de hoje. Antena 98, seu programa de todas as tardes, tocando o seu sucesso favorito, a boa musicalidade, aquela música, lançamento para vocês, tem também aquela saudade gostosa. Tudo isso na programação da 98. Lembrando que você participa, interage com a gente pelo nosso telefone via WhatsApp, prefixo 88999171040. É o telefone que você interage com a gente, participa, pede seu sucesso. Fala comigo, bebê. Diz de onde está ouvindo a nossa programação, qual a cidade. A canção é a seu critério, tá certo? Fique à vontade. Vamos formar o melhor dos playlists para essa quarta-feira gostosa, 9 de setembro. E o clima tá quente, tá? 34 graus na sombra, bem ensolarado. Fica ligado com a gente até 16 horas. Vai ter notícia, vai ter informação, muita coisa boa vai rolar, boa musicalidade. Juntinho com você aí do outro lado do rádio. Eu sou Renato Santos, fico com você até as 16 horas, diretamente de Heriotaba, no Ceará. Já está no ar a Antena 98. Made mistakes before that I won't make no more. 13 horas e 12 minutos, uma ótima tarde para vocês. 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

hora certa pra você, 13 horas e 32 minutos, 13h32. Ao som de Anne Barbie, Te Amo Demais. A gente finaliza a nossa primeira seleção musical, tá? Onde você acompanhou a boa música de Alê no Beat, Solindo Desmantelo. Natan, aproveita que eu tô obrigado com a participação especial de Zé Vaqueiro. Hugo e Guilherme, Wesley Safadão, Mentirosa. Pablo, Agora. Cristiano Araújo e Marília Mendonça, saudade dos dois, né, rapaz? De quem é a culpa? E você acompanha a nossa programação até às 16 horas. Fica ligado, hein? 999-17-1040, você interage e participa na programação, tá? Fique à vontade, vamos ter notícia, vamos ter informação. Plantão de notícias da 98. Tem também flash de notícias pra você que acompanha a programação. Não acaba jamais. Os nossos aniversariantes do Clube do Ouvinte, tem também os nossos apoios que apoia a nossa programação e a gente agradece. Fica ligadinho com a gente. A gente tá sempre tocando o que você gosta de ouvir. Não fique de fora. Participa junto conosco, tá? Fique à vontade. 999-17-1040. Vou falar pra você aqui bem rapidinho dos nossos apoios culturais que estão apoiando a nossa programação. Deixa eu só dar uma olhadinha aqui onde é que tá. 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

hora certa pra você, são 13 horas e 34 minutos, 13h34. Olha, o clima tá quente, tá 34 graus, ensolarado. 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

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Olha, mandar aqui um alôzinho, uma turma boa ligado com a gente, mandar aqui um alôzinho pra dona Luzinete, tá sintonizado com a gente, já já vamos ouvir aqui o seu áudio. Mandar um alôzinho também à nossa amiga Cleide Bastos, sintonizado com a gente, está solicitando Zezinho Barro. Mulher comprometida, toca na sequência. Tem mais gente aí, tá chegando? Não vai dar tempo não, né? A turma é igual eu, escreve bem devagarzinho. Tem nada não, a gente atende na sequência, tá? Fica ligado na programação da 98. 13 horas e 40 minutos, uma ótima tarde.

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1: Na gostosa de se ouvir, você tem a notícia, a informação. Olha só, isso aqui tá parecendo até coisa de cinema. Criminoso, né? Rende homem na saída de lotérica, rouba um malote e deixa o dinheiro espalhado pelo chão. Meu Deus, parece até o Chaves, né? Rapaz, como é que a pessoa vai fazer uma coisa dessa e ainda acaba perdendo dinheiro? Vamos lá, vamos de notícia para você acompanhar na programação da 98. Olha, um criminoso rendeu um homem na saída de uma lotérica e roubou um malote de dinheiro da vítima no centro de São Benedito, no interior do Ceará. Isso na tarde dessa terça-feira, dia 8. O crime foi flagrado pelas câmeras de segurança do estabelecimento. As imagens mostram que a vítima havia saído da lotérica levando aí um malote de dinheiro quando foi rendido, né, rendido por um criminoso armado. E tentou puxar a sacola onde estava a quantia. No momento da abordagem, a vítima caiu no chão, mas tentou para impedir ali que o suspeito levasse o malote. E durante o embate entre os dois, a sacola rasgou. O menino foi dinheiro para todo lado. Aí como é que a pessoa vai fazer um lance, vamos falar aqui um modo de falar, né? Um lance desse daí, rapaz, vai embora. Eu acho que ele foi embora só com a sacola, né? Porque o dinheiro ficou no chão. Mais notícias, mais informações, você acompanha na programação da 98, fica ligadinho com a gente. Deixa eu mandar aqui um alôzinho para a dona Luzinete, está sintonizado com a gente. Obrigado pela preferência da sintonia, a mesma está solicitando Os Barões da Pisadinha. Então vamos lá, vamos tocar Esquema Preferido, não é isso? Esquema Preferido, essa vai para dona Luzinete, sintonizado com a gente. 13:52, uma ótima tarde.
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0: hora certa para você, 14:03, 14:03. Já já você vai acompanhar Plantão de Notícias da 98. Nesta seleção musical você acompanhou aí a boa música ao som de Banda Encantos, Quem Manda em Mim. Em seguida acompanhamos também aí Zezinho Barros, Mulher Comprometida, indicação da nossa amiga Cleide Bastos. Daniel Dial, Coração de Osso, participação especial de Pablo. Os Barões da Pisadinha, Esquema Preferido, vai pra Dona Luzinete. Nifana, boa música ao som do reggae, só no ombrinho. E finalizando ao som de Gustavo Mioto, Causador de Choro. Olha, a gente vai para o nosso Plantão de Notícias da 98. Em seguida você acompanha, tá certo? Um rápido apoio cultural. Já já retorno com vocês. Aguardem.
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0: O ministro do Supremo Tribunal Federal, Flávio Dino, determinou na manhã desta quarta-feira imediata reintegração de Andrei Rodrigues ao cargo de diretor-geral da Polícia Federal e de Leandro Almada, a chefia da Diretoria de Inteligência Policial da Corporação. A decisão atende a um recurso do próprio Andrei, que alegou que a decisão monocrática do ministro André Mendonça, que o afastou do cargo na última terça, prejudica o andamento de uma investigação que está sob relatoria de Dino. Essa apuração analisa o material de um instituto ligado à produtora do filme Dark Horse, que narra a história do ex-presidente Jair Bolsonaro. Em sua decisão, o ministro também determinou que Andrei e Leandro fiquem protegidos de novas medidas cautelares e que tenham restabelecidas todas as suas funções. A decisão de Mendonça foi tomada a partir de um pedido do Partido Novo. Dino afirmou que o partido não tem legitimidade legal para solicitar medidas cautelares de natureza pessoal no âmbito do processo penal. Segundo o relator, o Código de Processo Penal reserva essa prerrogativa à autoridade policial e ao Ministério Público. O ministro acrescentou que o pedido é inapropriado durante a corrida eleitoral em que o Partido Novo tem candidato à presidência. Dino ainda destacou que Mendonça não poderia ter decidido monocraticamente sobre a matéria e lembrou que o presidente do Supremo, ministro Edson Fachin, já havia instaurado o pedido para submeter ao plenário a análise sobre os relatórios de inteligência da Polícia Federal. 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

estamos de volta na programação Antena 98, seu programa de todas as tardes. 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

Deixa eu mandar aqui um alôzinho, essa turma boa ligada com a gente, mandar aqui um alôzinho para a Loura lá na rua Padre Cícero, tá sintonizado com a gente, está solicitando a boa música, o som de Laírton dos Teclados. Tá oferecendo para o da Chaga, seu esposo, que tá ouvindo a nossa programação lá na rua Padre Cícero. Valeu, hein? Mandar um alôzinho também aqui para o nosso amigo Zé Daleó lá em Angicos, também sintonizado com a gente, e vai curtir Amado Batista, Folha Seca. Olha, hoje tem bem uns três pedidos aqui de Amado Batista. Vai tocar todas, viu? Mandar aqui um alôzinho também ao meu amigo Carlos Robério, Robério Bino, lá no Rio de Janeiro, lá em São Gonçalo, Niterói, tá lá ouvindo a nossa programação e tá solicitando Jota Neto. Toca na sequência, fique ligado, hein? Meu amigo Marcelo, também no Rio de Janeiro, está sintonizado com a gente, está solicitando aí a boa música, o som de Raça Negra. Marcelo tá ligado com a gente lá no Rio de Janeiro, ligou o notebook, meu amigo, tem que estar ligado na 98. Olha, deixa eu mandar aqui um alôzinho também, deixa eu ver pra quem é, pra Rosinha. A Rosinha tá ligado com a gente lá na Vila Campos, meu amigo Carlos. Essa turma boa tá sempre acompanhando o nosso trabalho e a gente tá sempre atendendo com muito carinho, tá? E tá solicitando aqui a boa música.

música que tá solicitando aqui é Amado Batista, não é isso? Vida Vazia. Rapaz, tem essa música? Ah, Estrelas dos Meus Sonhos, né? Dos Meus Sonhos, tá certo. Toca na sequência. Essa vai pra Rosinha, tá? Estrela dos Meus Sonhos é a música do Amado Batista. Nosso amigo Carlos está solicitando o Bartô Galeno, Só Lembranças. Toca na sequência, fica plugado com a gente, hein? 14 horas e 20 minutos, uma ótima tarde pra vocês.

0: clássica, Jurubeba. Solta essa batida aí, rapaz. Com o quê?
1: Vai, essa vai para o Jorge Padeiro. Medo de inchada.
0: Tá, deu certo,
1: tá dedicando a todos que tem medo da inchada. Tá no calor desse até eu. Opa.

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2: Essa vai para Neném Abreu em Amanaiara, sintonizado com a gente. Chitãozinho Chororó, não aprendi a dizer adeus.

A hora certa pra você são exatamente 14 horas e 45 minutos, 14h45. Ao som de Chitãozinho e Chororó, não aprendi a dizer adeus. Indicação da Neném Abreu em Amanaiara, sintonizado com a gente.

0: trabalha nessa seleção musical, você acompanhou aí Amado Batista, Estrelas dos Meus Sonhos, indicação da Rosinha em Vila Campos. Em seguida acompanhamos também aí J. Neto, Não Tente Sozinho, indicação do Robério Bino no Rio de Janeiro. Raça Negra, Não Vou Mais Te Deixar, Não Vou Mais Deixar Você Tão Só, indicação do nosso amigo Marcelo no Rio de Janeiro, acompanhando a programação. Não tenho nada pra te... Rei da Cacimbinha, Medo de Inchada, indicação do nosso amigo Jorge Padeiro, dedicando a todos os medrosos nesse calor, viu? Sei guardar. Em seguida, Laírto dos Teclados, Anjo Azul, indicação da Loura, especialmente para o da Chaga, lá na rua Padre Cícero. Tem que aceitar, que amores vem bom. Amado Batista, Folha Seca, indicação aí para o Zé da Leor, lá em Angicos, ligado com a gente. E seja então feliz. E Chitãozinho Chororó, finalizando esse quadro musical. Tá chegando o momento dos nossos aniversariantes. Já mandou o nome pra cá? Vamos para os nossos aniversariantes de hoje.
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0: Renato Santos. Renato Santos fica com você até as 16 horas. Lembrando que logo após Antena 98, você acompanha o melhor do forró no Forrozão da 98 com Arlindo Martins, para você que tá ligadinho com a gente, tá? O melhor do forró, não perca, não perca. Só as melhores. Os melhores forró da atualidade, os melhores lançamentos, os forró das antigas, que esse é que é bom mesmo, viu? Olha isso aqui, é show de bola. Acompanha. Forrozão da 98, no comando de Arlindo Martins, aqui na sua 98 FM. Olha, mande seu nome para cá, nome completo, data do seu nascimento e o local aonde você mora. Só isso, tá? E o que a gente pede é que, quando você fizer alguma mudança, ligar para cá para a gente atualizar o seu cadastro, ficar tudo legalzinho aqui, tá? Então vamos lá. O cadastro lá tem que estar sempre bem atualizado, né? Para não... Às vezes a pessoa muda e aí vai mudar de rua, vai mudar de bairro, né? Até de local mesmo. Aí tem que estar sempre atualizado. Cadastro aqui tem que estar sempre na ativa. Vamos lá, vamos para os nossos aniversariantes do dia 9 de setembro. Vamos lá? Vamos para os nossos aniversariantes.

0: parabéns. Parabéns.
1: E os parabéns hoje vai para Gonzaga Terto, lá na Manaiara. Parabéns pra você.
0: Parabéns. Parabéns pra você nessa data, querido. Parabéns.
1: Parabéns também para Félix Mariani, lá da Copa Gás. Parabéns pra você.
0: Parabéns.
1: E parabéns para o Rogério Oliveira do Nascimento, lá na Vila Campos, ao nosso amigo Rogério. Parabéns para vocês, tudo de bom, muita saúde e felicidades. É o que desejo o amigo Renato Santos e todos da equipe da 98 FM. Parabéns para vocês.

0: Parabéns, parabéns, parabéns pra você nessa data, querido, parabéns.
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2: A hora certa para você, são 14:50, 14:50. Olha, mandar aqui um alôzinho a toda a turma boa sintonizado com a gente na Santa Cruz Velha, sempre na sintonia, o nosso amigo Pelé Som, tá certo? O Pelé Som, divulgações lá na Santa Cruz Velha, já lá em cima, né? Angicos, né? Que chama ali, né? Angicos, tá certo? Então vamos lá, vamos de música boa para você que acompanha a programação ao som de Berg e Rabelo, agora ou jamais. 14:50, uma ótima tarde.

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1: Você ouve a RFI e estes são os destaques desta quarta-feira, 9 de setembro. As tensões entre o Irã e os Estados Unidos aumentaram drasticamente nas últimas horas. A Guarda Revolucionária do Irã afirmou nesta quarta-feira ter alvejado uma base militar americana na Jordânia e cerca de 20 embarcações no Golfo, após a ofensiva confirmada dos Estados Unidos contra petroleiros iranianos na noite de terça-feira. Também nesta quarta-feira, os rebeldes Houthis do Iêmen, apoiados pelo Irã, relataram cerca de 40 ataques sauditas em várias regiões do país. A escalada no Oriente Médio provocou uma nova alta nos preços do petróleo. O Brent voltou a superar a marca de $100 o barril na quarta-feira, pela primeira vez desde 24 de julho. O gabinete do primeiro-ministro de Israel, Benjamin Netanyahu, negou na terça-feira que havia sido avisado pelos Emirados Árabes Unidos sobre o ataque do Hamas poucos dias antes de 7 de outubro de 2023, conforme alegado em uma reportagem do jornal Haaretz. A oposição criticou duramente Netanyahu após a publicação do artigo, que acontece às vésperas das eleições legislativas de 27 de outubro, as primeiras depois do início da guerra. O Reino Unido classificou como lamentáveis as medidas de retaliação de Israel após as sanções anunciadas por Londres, Paris e Ottawa contra o comércio com colônias israelenses na Cisjordânia. Em resposta, Israel fechou o consulado britânico em Jerusalém e proibiu a entrada de 12 cidadãos do Reino Unido. A Rússia anunciou na quarta-feira que derrubou quase 600 drones ucranianos durante a noite. Segundo o Ministério da Defesa russo, 4 pessoas morreram nos ataques no sul do país, incluindo uma criança. Do lado ucraniano, 2 pessoas também foram mortas nesta quarta-feira na região de Odessa, no sul do país, durante ofensiva contra uma passagem na fronteira com a Moldávia. Após visitar a Colômbia, o secretário de Estado americano, Marco Rubio, segue nesta quarta-feira sua viagem pela América Latina em direção ao Equador e depois Peru. A agenda de Rubio busca reforçar a cooperação em segurança e economia com governos alinhados a Washington. Os Estados Unidos também querem ampliar sua influência na região diante do avanço da presença chinesa. Uma falha técnica no Reino Unido continua causando dezenas de cancelamentos de voos nessa quarta-feira, principalmente no aeroporto de Heathrow. Rádio França Internacional, em parceria com a agência Rádio Web de Paris, Ana Carolina Pelis.
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4: Calcinha Preta. Essa vai para o nosso amigo Gerardo Borges, sintonizado com a gente.

0: hora certa pra você, 15 horas e 12 minutos, 15 e 12. Porque você não está aqui. Nesta seleção musical você acompanhou aí Berg e Rabelo, Agora ou Jamais. Em seguida, Mastruz com Leite, Trânsito Engarrafado. Gabi Amarantos, Foguinho. Calcinha Preta, Abelha que Virou Anjo, indicação do nosso amigo Gerardo Borges. Gustavo Lima, Sofre Não Nego. E Forró Real, Solidão. Olha, a gente vai agora para o nosso, para nosso flash de notícia de hoje e em seguida a gente acompanha um rápido apoio, tá certo?
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0: Na gostosa de se ouvir tem sempre a boa música, a notícia e a informação. Para você que está ligado na nossa programação, até rimou, né? Olha, empresas que vendia peixe panga como tilápia é interditada e 16 toneladas de pescados são apreendidas em Fortaleza. Vamos lá, vamos de notícia para você que acompanha aqui juntinho conosco, hein? Um estabelecimento de pescados foi interditado após a Agência de Defesa Agropecuária do Estado do Ceará, a DAGRE, e a Polícia Civil descobrirem que o local vendia peixes da espécie panga como se fosse tilápia. A fiscalização ocorreu nesta terça-feira, dia 8, no bairro Alto do Balanço, em Fortaleza. Mais de 16 toneladas de peixe foram apreendidas na ação e o proprietário do estabelecimento foi preso. O panga é um peixe de origem asiática, conhecida pela facilidade de criação e pelo baixo preço. Conforme a Polícia Civil, o estabelecimento fiscalizado vendia panga como tilápia, porque este peixe tem um preço muito maior. O alimento era vendido como rótulo adulterado, cortado em filés e sem pele. Portanto, não havia marcas externas para identificá-lo, né, se era panga ou se era tilápia, né? Não tinha como identificar. Então, vendia como tilápia, que é um peixe mais caro. Mais notícias, mais informações, você acompanha na nossa programação. Vamos para um rápido apoio, já retorno com vocês. Aguardem.
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Estamos de volta na programação Antena 98. Fica ligado com a gente. Aumente o volume do seu rádio. Tocando só as melhores para você. Olha, você acompanhou um rápido apoio cultural. Quer vender com qualidade? Venha fazer parte desse grupo, tá? Venha vender seu produto conosco. Abraçando toda a turma boa nas localidades próximas ao nosso município, sempre ligadinho com a gente. A turma boa no Riacho das Flores está sempre acompanhando a programação. Obrigado pela preferência. A você lá da Carnaúba, lá na Cabaceira, tem seu Zé Carlos ligadinho com a gente. 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

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Marmoraria e Construção Nossa Senhora do Perpétuo Socorro, fica ligadinho com a gente, tá sempre lado a lado. Olha, deixa eu mandar aqui um alôzinho para o Nonato Souza, lá no Riacho das Flores, com toda a família. Todas as tardes está sintonizado com a gente. Obrigado, querido, pela preferência na sintonia. O mesmo está solicitando o D.O. Celesteiro. Isso aqui é boa demais. Está no ponto já? 15 horas e 23 minutos. Uma

0: nada, velho. Gustavo Lima!
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1: Na gostosa de se ouvir tem sempre a boa música, tá? Acompanhamos aí Eduardo Costa, Imagina Eu. Música boa para você que acompanha a nossa programação. Mandar aqui um alôzinho especial ao nosso amigo Rafael Costa, lá diretamente de Fortaleza. Tá lá ligado com a gente. Obrigado, querido, por estar sempre acompanhando o nosso trabalho. Tá mandando aí um alô para toda a família do seu Joaquim Lobo, aqui em Jeriutaba. Uma ótima tarde a todos. Obrigado pela preferência, tá? Olha no nosso último flash de notícia de hoje, olha só. Homem é morto a tiros na frente de presídio em Sobral. Isso aconteceu aqui no Ceará. Vamos lá, vamos de notícia. Um homem de 39 anos foi morto a tiros na frente da Unidade Prisional Regional de Sobral, localizada na CE-179, na região norte do Ceará, nesta terça-feira, dia 8. A identidade da vítima não foi repassada. A Secretaria de Segurança Pública e Defesa Social, aqui do Ceará, informou que equipes da Polícia Civil e da Polícia Militar realizaram diligências relacionadas a um homicídio doloso em Sobral. A vítima possuía antecedentes criminais por 2 procedimentos de homicídio, 2 porte ou posse ilegal de arma de fogo, uso restrito de uso restrito, 2 registros por integrar organizações criminosas, 2 ocorrências de associação criminosa, posse irregular de arma de fogo e uso permitido de corrupção de menores. Mais notícias, mais informações, você acompanha sempre na nossa programação. Fica ligadinho com a gente. Vamos para o nosso último apoio cultural e já retorno com vocês. Aguardem.
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Estamos de volta, aumente o volume do seu rádio. Olha, você acompanhou o nosso último apoio cultural da programação de hoje. Fica ligado com a gente, hein? Lembrando que logo após Antena 98, você acompanha o melhor do forró no Forrozão da 98, no comando de Arlino Martins. Só as melhores pra você, tá? Abraçando com muito carinho os nossos conterrâneos fora da nossa terrinha, do nosso torrãozinho. Vou dar um alusinho aqui ao nosso amigo Oswaldo Magalhães, filho de Riritaba. Já tá o quê? Já tá 52 anos fora da terrinha, hein? É assim mesmo, depois que o último elo da corrente se vai, é um pouco difícil, viu? Um abraço ao nosso amigo Oswaldo Magalhães, sempre sintonizado com a gente. Obrigado, querido. Chegamos ao nosso último bloco musical. Agradecemos a todos que ligaram, participaram, ficaram conosco até o exato momento. Muito obrigado na preferência. Daqui a pouquinho, Forrozão da 98 com Arlino Martins, hein? Tchau, pessoal. Até amanhã, se Deus assim nos permitir. Tchau, tchau.

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Boa tarde para você na sintonia da Rádio Agreste FM 98,7 de Riotaba. São 16 horas e 8 minutinhos. Estamos começando mais uma edição do nosso Forrozão 98. Essa quarta-feira, 9 de setembro de 2026. Vamos juntinho levando para você o melhor do forró. O telefone para você participar é o 99171040. Na apresentação do Forrozão, agora tem Arlino Silva. Te faço companhia. Segunda a sexta-feira de 16 às 18 horas, o nosso Forrozão 98, aqui pelas suas YV737, canal 254, Rádio Agreste FM 98,7, Riotaba, a gostosa de se ouvir. Vamos começar o nosso programa, nosso Forrozão, ao som de Calcinha Preta. A Calcinha Preta é nossa. 16 horas e 9 minutinhos. Boa tarde para você na sintonia.

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1: Saiu na Central Ramos, são 16:35, 16:35 em Rio Tava, o som de Brasas do Forró Mulher. Já estamos de volta no nosso Forrozão 98, nesta quarta-feira, 9 de setembro de 2026.
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1: Olhando, começando na sequência, calcinha preta é nossa. Análise do Reino aqui pra ela, também Capim com Mel, telefone amigo, Capital do Sol, Forró do Arigó. Conde do Forró, Mesa de Bar, Catuaba com Amendoim, Cobra Sucuri, a última da sequência, Brasas do Forró, Mulher. 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

0: E do nosso programa. Obrigado pela participação, obrigado pela audiência.
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0: Vamos para a dona Marlene, seu Chico Camilo, Célio Ribeiro.
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0: Toda a turma, boa recepção de lá no nosso programa.
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0: Vamos para a Moreira Pintura, sou da turma da Carroceria Moreira.
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0: Vai de Castro, na rua São José.
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0: Jorge do Tabuleiro, Aulo Aldo Viana.
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0: Lá... Vamos para seu Tunico, dona Regina.
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0: Vamos para a Tânia Lopes em Santa Cruz Velha.
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0: Vamos para a Bibi em Calcaia.
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0: Vamos para Gerardo Borges, obrigado pela sintonia.
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0: Vamos para Roberto Bina em São Gonçalo, Rio de Janeiro. Marcela na Praça da Bandeira.
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0: massas. Para minha irmã Aline Martins em Benfica, toda a sua família, obrigado pela sintonia.
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0: Forrozão 98, quarta-feira, 9 de setembro de 2026.
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0: Até às 18 horas, eu por aqui te faz companhia, levando para você o melhor do forró. Café coado, sou comprometido, 16 e

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céu, era certo pra você, são 17 horas e 5 minutinhos, 17 e 5 em Rio Tava, o som de José Orlando completamente apaixonado, já estamos de volta com o nosso Forrozão 98, quarta-feira, 9 de setembro de 2018.

0: participe pelo 9917-1040. Lembrando, começo na sequência, Café Coado, Sou Comprometido, Forró Brega Brasil, Eu Vou Rifar Meu Coração, Casadões do Forró, Me Dá Um Beijinho, Carta de Baralho, Vaqueiro Apaixonado, Cavalo de Pau, Não Queira Ser Minha Gaiola, Caviar com Rapadura, Calcinha no Chão, e a última da sequência, José Orlando, Completamente Apaixonado.
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0: abraçando nossos ouvintes, sempre sintonizados no nosso programa. Lu Manoel Aronense, toda a sua família em Santa Cruz Velha. Mardone, sua esposa Clarice, em Nova Santa Cruz. Pelé, sua esposa Ritinha, em Angicos de Cima. Alô de Assis, Marinho, em Santa Cruz Velha. José Raimundo, em Angicos de Baixo. Minha prima Cícero, Dona Geni, seu Salles. Alô, seu Didi. E também o seu Didi, o Bofão. Vila Campo, alô Jorge dos Cocos, toda a sua família.
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0: Rosão para Rogério em Vila Campo, Jorge Padeiro Original, Rosilene, seu José Cândido, Dona Luzanira, Bárbara Mirella, Cristiane e doutor Rambo, sempre sintonizado no nosso programa. Obrigado pela sintonia. Amanhecer.

isso aí, chegando para você o nosso aniversariante, Clube do Ouvinte, Agreste FM, hoje quarta-feira, 9 de setembro de 2026. 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Esses são os votos de todos nós que fazemos aqui a Agreste FM 98,7 de Heriotaba, a gostosa de se ouvir. 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

aí, senhoras e senhores, para vocês são 17 horas e 36 minutinhos, 17h36 em Rio Taba, o som de Mel com Terra, Baião de Dois, estamos de volta na sua zona 98, aqui pela sua rádio Agreste FM 98,7 Rio Taba, a gostosa de se ouvir. Seu Bruno, comecinho da sequência da Ossa Celestino de Tamanco Mulher, circuito musical preferida, desejo de menina, vou te amando, cintura de mola, puxa o cabelo que ela gosta, DJ Maluco não dá bola pra mim, Edivar de Castro, galope em mim, e a última da sequência, forró meu com terra, Baião de Dois.

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É isso, agora César Brown, são 17 horas e 51 minutinhos, 17h51 em Herutaba. Programa Forrozão 98 vai ficando por aqui, está de volta amanhã com mais uma edição. Agradecendo você que ligou, você que participou, muito obrigado pela sua audiência. Fica com a nossa saideira, Toca do Vale, a música Body Splash. Em seguida vem aí o programa Momento da Viola com o poeta Ivan Viana. Valeu, gente, tchau, tchau e até amanhã, se Deus quiser.

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noite, meu amigo. Boa noite, minha amiga. A partir de agora, estamos entrando no ar pela sua rádio Agreste FM, o programa Momento da Viola. No comando desse seu amigo Ivan Viana, na sonoplastia do mesmo, vamos ficar com você até às 7 horas da noite, trazendo cantoria, repente, violas, coisas bonitas, no seu programa Momento da Viola. Um abraço a todos, meus amigos. Do sertão, da serra, do interior, você que tá ligado com a gente nesse horário gostoso, o nosso abraço todo especial. Começa agora o programa Momento da Viola.

0: Aí o programa Momento da Viola, rapaz. Nós temos a honra aí de estar com o nosso querido amigo Valtinho Bezerra. Valtinho que trabalha conosco aqui na Rádio Agreste, né? E a gente vai mandando um abraço pra ele. Tá lá no meu compadre Adivar de Castro. Alô, compadre Adivar, um abraço pra você, meu amigo. E o Valtinho aí tá por lá também ouvindo a gente. Alô, Valtinho. Aí, o Valtinho tá lá ouvindo o programa da gente, né, Valtinho? Muito obrigado, meu irmão, muito obrigado. Um abraço pro Valtinho, pro seu Valto e para o meu querido amigo Edvard de Castro, gente maravilhosa, pessoa que eu quero muito bem. Também lá tá na luta, consertando seus ventiladores com rádio ligado, ouvindo e vaviando. Muito obrigado, meu irmão, um abraço para vocês aí. Deixa eu abraçar com todo carinho aqui também a Ana Célia, lá no Rio de Janeiro, que está ouvindo a gente. Alô, Ana Célia, um abraço pra você, minha amiga, tudo de bom.
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0: O programa é Momento da Viola, vai até às 7 horas da noite, né, rapaz? Eita, coisa boa pra você que está ligado com a gente, o nosso muito obrigado pela sintonia. Você que já trabalhou na roça, você que já foi criador de gado, essas coisas assim, a gente toca aqui pra você o lugar que foi criado. Quem canta pra gente é Chico Alves e Antônio de França, irão cantar pra nós no programa Momento da Viola. 6:08.
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aí, atração bonita no programa. Cantando de França, cantou pra nós junto com o poeta Chico Alves, né? E a gente agradece de coração todos os cantadores ligados com a gente nesse horário. Aos nossos amigos da cidade de Heriotaba e mais cidades vizinhas, o nosso abraço todo especial. Tem mais cantoria e eu volto já já pra falar no nome das pessoas que ajudam o Momento da Viola.

Aê, meu compadre, o momento da viola. Você curtiu aí esta lição de vida dos poetas que cantaram pra nós no programa Momento da Viola? É desse jeito mesmo. Lendo a Bíblia Sagrada, eu encontrei o caminho da nossa salvação. Abraço, poeta Antônio Ponte, lá na Meruoca, ligado com a gente no programa. Poeta Zé Teixeira, lá no Carnaubal. Raimundo Braga, Iraúsuba. Mandar um abraço, Messias da Viola, também ligado com a gente. O Nacélio. Meu amigo Nonato Sobrinho, também tá ouvindo a gente. Do Gildo. Abraço a todos os cantadores de toda a região. Raimundo Camilo, lá no Croatá dos Penhas. Poeta Vilmar, se tiver por lá, também um abraço pra você. Os poetas que gostam de ouvir o nosso programa, vai o nosso abraço todo especial. Poeta, vamos trazer agora a canção bonita, Serenata da Montanha, a pedido do meu querido amigo Edvard Castro, que pede pra ouvir, e a gente toca no programa Momento da Viola.

0: verdade. Aí foi a canção bonita pra você, de Eliseu Ventania, na voz do mesmo, a canção Serenata da Montanha. Quero mandar um abraço pra dona Solange lá no Cipó, e o seu Antônio Batista ouvindo a gente, a dona Maria tá lá sentada ouvindo Ivan Viana. Muito obrigado a vocês aí pela audiência, tá bom? Pessoas maravilhosas que ouvem o nosso programa, e a gente só tem que dizer muito obrigado pela sintonia lá no Cipó. Meu amigo Mauro Farias, alô meu amigo Mauro Farias, abraço pra você ouvindo a gente também, né? Falar nisso, mandar um abraço para seu Firmino, para dona Joana, para seu Cícero Farias, para todo aquele povo bom que se liga com a gente lá naquela região de Juré, né? Reginaldo Moraes, alô Reginaldo, seu Raimundo Moraes, todos vocês, um abraço. Abraço ao meu amigo Zé Coelho, lá no Rio de Janeiro, ouvindo Ivan Viana, coisa de todos os dias, né? Zé Coelho não perde o programa da gente, é uma pessoa que admira a poesia, uma pessoa boa, pessoa que sintoniza a Rádio Agreste todos os dias para ouvir Ivan Viana. Obrigado, meu amigo. Vamos até às 7 horas da noite com cantoria bonita, com coisa boa, abraçando o Tunico, a dona Regina, ouvindo o nosso programa, meu amigo Jorge. Taxista, é o Jorge Taxista, né? Gente boa, Jorge do Tabuleiro, um bocado de nome. Um abraço pra ele, um abraço Zé Flávio da Casa Lotérica. Seu Zé Maria também ouve a gente, muito obrigado. Seu Manel Manaiara também tá ligado com a gente. Um abraço também pra seu Manel Bandeira. Alô, seu Manel Bandeira, seu Inácio, meu amigo Zé Pereca, o Jorge Padeiro. Alô, Jorge Padeiro. Um abraço ainda vai para meu amigo Rogério, para dona Maria José, o Jaime, meu querido amigo Anúncio. Alô, seu Anúncio, um abraço para você. A dona Maria, o Eliese, todo esse povo bom que se liga com a gente aí na Vila Campo, vai um abraço. Seu Chico Gato também tá ouvindo a gente lá no acampamento de Sales Paiva. Carlinho Dourado no São José do Doroteu, dona Lúcia Calorino. Seu Chico Marque também ouve o nosso programa. O pai Luiz, a dona Franci. É muita gente boa, né?
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0: Vamos trazer mais canções. O programa é de viola, de cantoria bonita, as coisas boas pra você. São 6 horas e 23 minutos.

programa Momento da Viola, coisas boas, né? Essa canção antiga, mas muito bem cantada, e a gente agradece o poeta que cantou pra gente aqui no programa. O poeta Doutor Ipon está lá em casa também ouvindo o programa. Muito obrigado, meu irmão, lá na Meruoca, lugar bom. Seu João, rapaz, seu João aqui, seu João Inácio, meu amigo aqui no Barro Vermelho, diz que tá ouvindo Ivan Viana pra não esquecer dele. Esquece não, seu João, você é gente boa. Até às 7 da noite nós estamos aqui na viola, no repente, na cantoria boa, nas coisas bonitas pra você de casa.

Pois é, bom saber que o pessoal do Cipó escuta o nosso programa. Muito obrigado, meus amigos lá do Cipó. Muito obrigado pela audiência, todos vocês de lá, ligados com Ivan Viana. Poeta Gilvan Cantador. Alô, poeta Gilvan, muito obrigado, meu irmão. Abraço pra você do programa Momento da Viola. É o programa do povo, o programa das cantorias bonitas, das coisas boas. E a gente já tem mais, é muita coisa aqui pra gente ser tocada, pra tocar hoje pra você no programa. Vamos trazer agora, sabe o que, rapaz? A canção bonita aqui é Amigo da Onça. Olha, vixe. Alô, Valtinho tá ouvindo a gente, Valtinho Bezerra. Grande amigo da gente, pessoa maravilhosa, né? Gosta de ouvir a gente. E é um engenheiro de primeira qualidade. É doutor Valtinho. Tá ouvindo a gente, vamos tocar pra ele mais uma coisa boa aqui no programa Momento da Viola. Essa aqui é boa, viu, Valtinho? Amigo da Onça é o nome da canção que chegou agora pra ser tocada pra nós no programa. Vamos lá, poeta, cante pra gente. Edivó, um abraço pra você.

aí o programa Momento da Viola, que coisa boa, né? Vamos falar nos nossos amigos que gostam da gente, que faz com que o nosso programa Momento da Viola continue em frente. Mandar um abraço para os nossos ouvintes. Seu Elisiário está ouvindo a gente lá na região de Primeira Várzea. Alô, seu Elisiário, um abraço para você. Seu Batista, na Lagoa Grande, meu amigo Clerton Furtado, também está ouvindo o programa da gente, o poeta Clerton Furtado, lá na Fazenda Santa Wanda, né? É, lá da Pedra Funda, Clerton Furtado. Um abraço para ele, um abraço para seu João Cota também, meu amigo, gente boa, ouvindo o programa. Seu Raimundo Patriolino, um abraço para o senhor também, ouvindo a gente, seu Raimundo Patriolino. Minha maleta é um saco e um cadeado. Luizinho da Carnaúba também ajuda a gente aqui no programa. Chicão, né? O Chicão lá do Muquém. 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Seu Zé Carlos, lá da Cabaceira, meu amigo, gente boa. Meu amigo Chicó, seu Chicó na Goiabeira também gosta de ouvir. Seu Luiz Cori. Manel Lourenço. Alô, Manel Lourenço e a Dona Maria. São meus amigos que curtem o nosso programa e sempre ajuda o programa Momento da Viola para não se acabar, para nossa cultura não ir abaixo, né? É tão bom, rapaz. Meu amigo Raimundo Quixadá também tá ouvindo a gente lá no Juré. Alô, Raimundo Quixadá, um abraço. Minha maleta é um saco, meu cadeado é um nó. Meu amigo Clerton Furtado ontem pediu para ouvir hoje a canção Paredes Estranhas. Eu acho que ele tá esperando lá, né? Com certeza. E aí a gente vai tocar para ele no programa Momento da Viola, Paredes Estranhas, a pedido do meu amigo Clerton Furtado, que gosta de canção bonita, de coisa boa, e a gente toca agora no programa. Então vamos embora, poeta. Canção bonita para você.

0: aí, meu compadre, canção bonita, Paredes Estranhas, coisa boa, né, rapaz? Tá aí, o mais gratificante é saber, quando a gente fala no nome da pessoa, a pessoa prova pra gente que tá ouvindo, que gosta da cantiga, né? Meu amigo Cleiton Furtado já mandou dizer pra gente aqui que está ligado, está ouvindo o programa, não perde o momento da viola. Isso deixa a gente feliz em saber que tem gente boa igual a ele ouvindo o nosso programa. Deixa eu ver bem aqui, seu Elisiário também já deu sinal, já disse que está ouvindo. Alô, seu Elisiário.
1: Boa noite, poeta.
0: Boa noite.
1: Eu sou o Zé Coelho, dono dessa rádio tão ouvida, principalmente seu programa, poeta.
0: Obrigado, meu irmão.
1: Boa noite, seu Assis. Boa noite, pô. João Luiz, Luizinho da Carnaúba, Zé Porteiro, o Jacinto Neto, e tantos amigos que estão na escuta do seu programa, que é muito bem ouvido. É como se diz, ele não pode perder este momento. Muito bem ouvido. Poeta, tudo de bom, muita saúde para você, família. Boa noite, seu Assis. Cabeça Branca, Moreira.
0: Aí foi meu amigo. É meu amigo Elisiário. Esse é o 27 de todos os dias. Não perde o nosso programa e a gente agradece de coração. Muito obrigado, meu irmão. Muito obrigado mesmo por estar ouvindo a gente. A gente aí não perde o programa nem um instante, né? São esse povo, como a gente diz. A felicidade da gente é saber que o povo gosta de ouvir a gente, que o povo sintoniza o nosso programa, que está ligado com a Rádio Agreste FM para ouvir Ivan Viana. Isso é bom demais, viu? Muito bom, viu, Valtinho? Meu amigo Valdo Pereira está ouvindo lá. Valdo Bezerra está ouvindo o programa. O ruim é que as pessoas ligam na hora que a gente está falando. Aí fica difícil da gente atender o telefone e falar, né? Mas a gente vai devagarzinho aqui, com fé em Deus, nós chega lá. E quem está ligando para a gente é seu Zé Carlos da Cabaceira. Vou já atender seu Zé Carlos, que é meu amigo, gente boa. Quero muito bem a ele. É de Vade Castro. Um abraço, meu amigo, tá lá ouvindo a gente também. Disse para nós aqui que tá ligado com a gente. Obrigado, meu irmão. Muito obrigado. Então vamos atender o telefone e eu volto já já com você. Valeu.

0: Dentro da Viola, melhor programa da Zona Norte. Seu Zeca tá lá na Cabaceira, ouvindo a gente, tá todo dia com o rádio ligado. Quem tá ouvindo o programa da gente também é o poeta Carlos Canário. Que bom, alô poeta Carlos Canário, um abraço pra você. É lá em Itapipoca. Eita, rapaz, que bom, né? Poeta Carlos Canário, um abraço pra você e toda a sua família, curtindo Ivan Viana. E o Raultin também tá por aqui, dizendo que tá ouvindo a gente. Alô, meu amigo Raultin.
1: Meu grande locutor Ivan Viana, Momento da Viola, rapaz. Esse programa formidável, fora de série, que faz com que a gente se anime cada vez mais nos finais da tarde, entrando na noite já. Agora 16h43. E é isso aí, Viana, alegrando a gente aí. E parabenizar, irmão, por toda essa sua evolução, seu carisma. E é muito bom estar com você, ligado aí na Agreste FM 98.7. A gostosa de se ouvir. É isso aí, meu irmão. Parabéns, fica com Deus.
0: Obrigado, meu amigo Valtinho. Um abraço para você, meu irmão. Que Deus te abençoe também. Lhe dê muita paz e muita felicidade. E o orgulho da gente aqui, né? Também.

faz parte do nosso, da nossa programação da Rádio Agreste. Muito obrigado, Valtinho. Tudo de bom, meu irmão. Que Deus abençoe você. Edivaldo de Castro também já deu um sinal aqui, que está ouvindo a gente. E a gente só tem que dizer muito obrigado pela audiência. Carlos Canária, lá em Itapipoca, meu poeta, meu amigo, gente boa. Um abraço para ele e toda a sua família lá em Itapipoca. Qualquer dia eu tô indo aí, poeta, fazer uma visita a vocês, tá bom? É, poeta Carlos Canária. 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Eita, programa bom até às 7 da noite. Já falta pouca coisa. Seu Zé Carlos da Cabaceira tá mandando um abraço. Todo seu povo, todos os amigos e amigas aqui, tá mandando um abraço ainda ao poeta Antônio Ponte, lá na cidade de Veruoca. Né? Mandando um abraço às famílias de Rio Taba. Meu valendo baixo é o meu pico é do Everest, meu paraíso é Nordeste. Aí, meu amigo Carlos Canário tá desejando a gente bom trabalho. É isso aí, poeta. Carlos Canário, quem não conhece, é um repentista, é um poeta bom lá da cidade de Itapipoca, tá por lá, mas qualquer dia eu vou trazer ele aqui, a cantar mais eu neste meio de mundo aí. Olha, já são 6 horas e 48 minutos. 6 horas e 48 minutos. Meu amigo Valto, né? Valto Bezerra, nosso engenheiro, gosta de canções bonitas. Eu vou trazer para ele aqui uma canção bem bonita aqui no programa Momento da Viola. Deixa eu ver aqui onde é que eu acho uma coisa boa aqui. Quer dizer que todas as coisas são boas, né? Mas a gente acha umas boas aqui que dá pra gente ouvir tranquilo, matar a saudade de muita coisa boa que a gente tem por aí. Essa daqui, por exemplo, Casa de Campo. Casa de Campo dos Nonatos, a gente toca pra Valto Bezerra, meu irmão, meu camarada. Então vamos lá. Alô, meu amigo Edim, um abraço pra você, todo especial do Momento da Viola. Vai também pra seu Zé Carlos na Cabaceira, que não perde o programa e nem as programações. O rádio dele diz ele que já quebrou o cordão, é só num lado só, viu? Então tá aí a canção bonita, Casa de Campo.

0: Tá aí, meu compadre. Casa de campo, canção bonita, coisa boa pra você de casa. Você ouve uma canção dessa aí, aí lembra de muitas coisas boas que tem lá no sertão, né? Pessoal, muita gente da rua, quem é que não tem saudade de onde nasceu, de onde viveu, aonde está a felicidade da gente? Eu sei que eu, quando eu morava aqui na cidade de Heriotaba, que eu já morei muitos anos aqui, né? Mas nasci e me criei na Carnaúba. Olha aí, todos os sonhos meus só era na Carnaúba. Não sonhava nunca com nada aqui da rua. Vim sonhar depois que eu vim morar, que eu fui morar na Carnaúba e comecei a me lembrar de alguma coisa daqui. Mas só que a cidade ninguém pode desprezar, porque é onde a gente consegue tudo na cidade, né? Tudo que a gente precisa vem buscar na cidade. Mas é assim mesmo. É assim mesmo. A saudade da gente fica dentro guardado, esperando a oportunidade da gente ir lá, da gente ver, né? E hoje eu estou na Carnaúba dando graças a Deus, agradecendo a Deus todo dia. Só os meus amigos, todo mundo, não tem um intrigado no mundo, graças a Deus. E vou lutar para que isso aconteça, né? Para que nunca aconteça ter uma pessoa que não gosta da gente, porque é muito ruim. A gente fica com medo de passar perto, a gente fica imaginando que vai dizer alguma coisa, vai desgostar aquela pessoa. É ruim, meu amigo, é pesado. Então o bom é a gente ser amigo de todo mundo gostar da gente, isso é muito bom, graças a Deus. Então vamos em frente, compadre velho, já falta bem pouquinho pra acabar.
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0: Pois é, temos mais uma canção bonita aqui, quem vem cantar pra gente... Deixa eu ver aqui, vou tocar essa canção aqui e mandar para todo esse povo bom ligado com Iva Viana em toda a região. Um abraço para a Alessandra lá no Angico ouvindo a gente, a Sâmia, a Ana e mais amigos de lá, meu amigo Zé Ferreira, Dona Rita, Zé Raimundo e família, esse povo bom. Didi também, eu acho que ouve o programa da gente, né? Então esse povo todo lá do Angico, mandar um abraço todo especial pro Pelezinho. Alô Pelezinho e a Dona Ritinha, muito obrigado pela sintonia do programa, que Deus abençoe todos, né? Então vamos se despedir com essa, vamos agradecer a Deus, vamos agradecer a Deus por todos os dias nos dar saúde, nos dar força, e a gente chegando no final do mais um programa, Momento da Viola. Obrigado meu Deus, obrigado todas as pessoas boas e até amanhã, se Deus quiser. Tchau.

0: federal que movimentaram o país no dia de hoje.
1: Olá, boa noite.
2: Boa noite para você que nos acompanha em todo o país.
1: Quarta-feira, 9 de setembro de 2026.
2: Vamos aos destaques do dia.
1: Preço dos combustíveis.
2: Decretos alteram tributos sobre gasolina e etanol.
1: Medidas tentam diminuir impactos dos conflitos no Oriente Médio. Gabriela Noronha.
3: As novas alíquotas começarão a valer a partir desta quinta-feira e serão temporárias.
2: Saúde e mudanças climáticas.
1: Força Nacional do SUS reforça a estrutura para acelerar o socorro em emergências e desastres naturais. Luana Karen.
4: Cada base da Força Nacional do SUS vai reduzir o tempo de resposta a emergências sanitárias.
2: Setembro Roxo.
1: Diagnóstico precoce da fibrose cística ajuda a garantir qualidade de vida aos pacientes.
2: Rede Pública mantém centros de referência para identificação da doença. Graziele Bezerra.
5: O SUS oferece uma gama de medicações para tratar a fibrose cística. E no Setembro Roxo, o objetivo é tornar a enfermidade mais conhecida e ampliar os diagnósticos.
1: Hoje, na apresentação da Voz do Brasil, eu, Mariana Jungmann e Luciano Seixas.
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1: Assinadas hoje duas medidas para conter a alta dos preços dos combustíveis no país diante da alta no mercado internacional.
2: As novas alíquotas temporárias passarão a valer a partir desta quinta-feira.
3: Nesta quarta-feira foi assinado um decreto que reduz em 63 centavos por litro a cobrança de PIS/PASEP e COFINS sobre a gasolina. Com a redução, os tributos ficarão em 16 centavos por litro. O texto também zerou as contribuições federais sobre o etanol hidratado, o que representa uma redução tributária de 19 centavos por litro. As novas alíquotas começarão a valer a partir desta quinta-feira, 10 de setembro. E serão temporárias, de acordo com o ministro da Fazenda, Dario Durigan.
6: Nós precisamos fazer um acompanhamento mais pormenorizado, por isso o prazo de um mês, para que a gente que está acompanhando isso diariamente, a equipe econômica, assim que essa situação melhorar, amenizar, a gente volte a rever. Lembrando que o nosso objetivo aqui é que a gente estabilize os preços e assim que tivermos condições, a gente também vai estar prontos para fazer as revisões necessárias.
3: Para o diesel rodoviário, foi assinada uma medida provisória que autoriza a concessão de subsídio a produtores e importadores. O valor da subvenção será definido pelo Ministério da Fazenda e poderá ser alterado conforme as condições do mercado. O objetivo das medidas é amenizar os impactos dos conflitos internacionais sobre o mercado doméstico de combustíveis, como disse o ministro do Planejamento e Orçamento, Bruno Moretti.
7: Nós estamos num período particularmente relevante de safra e o aumento dos preços internacionais tem uma repercussão sobre as operações de importação de diesel. Então, também essa é a razão pela qual a gente está colocando essa subvenção nesse momento. Não tem só a ver com preço, mas também para garantir uma oferta estável de diesel. Os prejuízos ao país seriam muito maiores de abastecimento se nós não aplicássemos essa nova medida.
3: Inicialmente, o valor da subvenção para o óleo diesel será de R$1 por litro e deverá ser descontado do preço de venda com registro na nota fiscal. Reportagem Gabriela Noronha.
1: A iniciativa do Ministério da Saúde busca descentralizar as ações sanitárias em situações de crise.
2: Para isso, já estão em operação bases da Força Nacional do SUS que atendem as regiões Sul e Nordeste.
1: Hoje, a unidade do Sudeste começou a operar e passa a monitorar situações como enchentes, inundações e deslizamentos.
2: A preocupação do governo federal é com os possíveis impactos do El Niño.
4: Localizada no Rio de Janeiro, a Base Regional Sudeste da Força Nacional do SUS vai atuar na resposta a emergências em saúde pública, reforçando o apoio a estados e municípios, tanto na preparação quanto no atendimento a situações de crise. De acordo com o ministro da Saúde, Alexandre Padilha, a unidade vai reduzir o tempo de resposta a emergências sanitárias, diante de grandes eventos e desastres climáticos.
8: Com a base aqui no Rio de Janeiro, em até 12 horas a gente consegue chegar em qualquer localidade da região sudeste do país.
4: A base do Rio é a terceira do país a entrar em funcionamento. Porto Alegre, no Rio Grande do Sul, e Salvador, na Bahia, já estão em atividades. Outras 6 bases estão previstas até o fim deste ano para atender as demais regiões do país. O ministro Alexandre Padilha destacou possíveis problemas de saúde que podem surgir sentir com as mudanças climáticas e o El Niño.
9: Dependendo da região do país, terá um impacto diferente. Por exemplo, deve aumentar as secas na Amazônia. Para isso, tem uma preparação da saúde para enfrentar essa situação de secas. Deve aumentar as secas no semiárido do Nordeste. Deve aumentar queimadas no Centro-Oeste. O idoso tem problema pulmonar, o idoso tem diabetes, tem hipertensão. O aumento da temperatura média descompensa esse idoso, descompensa o uso da sua medicação. E também estudos da Fiocruz apontam que o aumento da temperatura média faz nascer mais bebês prematuros. Com isso, você tem maior risco de doenças entre os bebês.
4: Cada base da Força Nacional do SUS dispõe de veículos, posto médico avançado, comunicação via satélite, drones e equipamentos de apoio a equipes mobilizadas em áreas afetadas, inclusive locais remotos ou de difícil acesso. Também nesta quarta-feira, no Rio de Janeiro, foi lançada a plataforma digital Sou Força, destinada à mobilização de profissionais voluntários para atuação em desastres e emergências de saúde. Reportagem Luana Karen.
1: Uma doença rara que afeta principalmente os pulmões e o sistema digestivo.
2: Todos os anos são diagnosticados cerca de 300 novos casos da fibrose cística em todo o país.
1: O Setembro Roxo é o mês de conscientização sobre a doença, que tem diagnóstico e tratamento gratuitos pelo SUS.
10: Identificada pelo teste do pezinho, a fibrose cística afeta 1 a cada 7 mil nascidos vivos no Brasil. Ainda sem cura, a doença é resultado de uma disfunção nas células de membranas internas do corpo, o que faz com que toda a secreção do organismo seja mais espessa que o normal. A pneumologista pediátrica do Instituto Fernandes Figueira, da Fiocruz, Tânia Vrobel, detalha os sintomas.
11: No aparelho respiratório, no aparelho digestivo, no aparelho reprodutor, as secreções muito espessas vão levar aos sintomas que muitas vezes acontecem. São crianças que fazem pneumonia, que muitas vezes aparecem com bronquite, quadros digestivos.
10: A servidora pública Jeane Braga percebeu alguns desses sintomas no filho Pedro André, quando ele ainda era um bebê. O diagnóstico só veio meses após o nascimento.
12: Ele é portador de fibrose cística e teve diagnóstico tardio, infelizmente, aos 5 meses, depois de recorrentes internações na rede privada.
10: Hoje, Pedro tem 12 anos. No Rio de Janeiro, onde vivem, ele faz todo o tratamento pelo Sistema Único de Saúde no Instituto Fernandes Figueira. Com a rotina de treinos, fisioterapia, dieta e medicação, ele conta que leva uma vida normal.
13: Eu faço natação, tomo remédio para neutralizar e deu muito certo, pois hoje eu sou uma pessoa normal, onde a fibrose cística quase não me atinge.
10: O SUS oferece uma gama de medicações para tratar a fibrose cística, como enzimas, antibióticos e inalatórios, além de moduladores da proteína que causa a disfunção nas células. E no Setembro Roxo, campanha que faz alusão à doença, o objetivo é tornar a enfermidade mais conhecida e ampliar os diagnósticos. O diretor de políticas públicas da ONG Unidos pela Vida, Cristiano Silveira, comenta a importância do tratamento, especialmente dos moduladores de proteína que passaram a ser oferecidos recentemente no SUS.
14: Com esses medicamentos, a gente viu uma redução drástica no número de transplantes pulmonares, né, por conta, né, de não precisar mais, né? A gente sabe que o medicamento não é barato, mas existe também uma economia de se tratar essas pessoas. Quando a gente tem um tratamento assim como esse, que muda mesmo o prognóstico da doença.
10: O teste do suor que comprova o diagnóstico também é feito pelo SUS. Hoje, mais de 6.400 pacientes são acompanhados em centros de referência públicos espalhados pelo país. Reportagem Graziele Bezerra.
2: A Advocacia Geral da União solicitou a retirada de vídeos com falsos médicos criados por inteligência artificial.
1: Os conteúdos simulam profissionais de saúde que divulgam informações falsas e tratamentos sem comprovação científica.
2: Ao todo, foram identificados mais de 90 perfis entre janeiro e julho deste ano.
1: A solicitação foi encaminhada para a Polícia Federal e para o Conselho Federal de Medicina.
15: A Advocacia Geral da União, AGU, notificou o YouTube para remover ou alertar usuários sobre vídeos que usam inteligência artificial para simular médicos e outros profissionais de saúde. A medida foi tomada após a identificação de 97 perfis com esse tipo de conteúdo entre 1º de janeiro e 10 de julho de 2026. Os vídeos apresentam personagens com aparência humana, qualificações profissionais fictícias e linguagem alarmista. Alguns também oferecem produtos, livros digitais e serviços pagos. Entre os riscos estão a automedicação, o uso de terapias sem eficácia comprovada e a interrupção de tratamentos. A notificação determina ainda que o YouTube avalie outros canais e vídeos identificados e adote medidas para prevenir a disseminação desse material. As informações foram encaminhadas à Polícia Federal e ao Conselho Federal de Medicina. A orientação do Ministério da Saúde é buscar informações sobre saúde em fontes confiáveis e denunciar conteúdos que possam colocar pessoas em risco. Dilson Santa Fé, para a Voz do Brasil.
2: A Agência Nacional de Vigilância Sanitária, Anvisa, aprovou o registro de um medicamento usado para a prevenção da enxaqueca.
1: Estudos mostraram que o medicamento Aqipta reduz o número de episódios da doença, tanto na forma esporádica quanto na forma crônica.
2: A enxaqueca pode provocar crises recorrentes de dor de cabeça, náuseas, vômitos e sensibilidade à luz e ao som.
1: O novo medicamento é uma opção de tratamento oral para prevenção em adultos que têm pelo menos 4 episódios da doença por mês.
2: Pacientes da rede pública de saúde serão encaminhados para realizar mais de 600 mil procedimentos na rede privada.
1: O objetivo é diminuir a fila de espera do SUS para quem precisa de médicos especialistas.
16: Mais de 600 mil procedimentos gratuitos para pacientes do SUS estão previstos em contratos com 259 hospitais privados e filantrópicos de 21 estados. Do total, 458 mil procedimentos serão realizados por meio da estratégia Ofertas de Cuidados Integrados, que reúnem consultas, exames e diagnósticos de uma mesma especialidade em um único atendimento. As outras 142 mil intervenções são cirurgias de diferentes níveis de complexidade. A maior parte desses serviços serão na área de oftalmologia, com previsão de 170 mil por ano. Na sequência estão cardiologia com 133 mil, ortopedia com 113 mil e oncologia com 72 mil procedimentos. Outra modalidade incluída é a terapia renal substitutiva, destinada a pacientes que precisam de hemodiálise, que deve atender cerca de 40 mil pacientes por mês. Raquel Mariano, para a Voz do Brasil.
2: Um novo procedimento administrativo regulamentado pelo Ministério da Justiça e Segurança Pública vai tornar mais fácil a transferência de dinheiro das bets ilegais para o Fundo Nacional de Segurança Pública.
1: As casas de apostas online seguem uma rígida regulamentação e podem ter seus recursos bloqueados e perdidos para o poder público quando atuam na ilegalidade.
2: Agora, com uma nova portaria editada pelo Ministério, os procedimentos para que a Justiça conceda a transferência desses recursos serão acelerados.
1: Mais cedo, nós conversamos com a diretora do Fundo Nacional de Segurança Pública, Camila Pintarelli, sobre como esse dinheiro poderá ser aplicado e os ganhos da medida. Acompanhe.
17: Diretora Camila Pintarelli, bem-vinda à Voz do Brasil.
18: Prazer ter a senhora conosco aqui.
19: Prazer é todo meu. Muito obrigada por nos receber aqui hoje.
17: Vamos começar falando, então, sobre essa portaria nova que foi editada. Ela deve facilitar, né, que os recursos apreendidos das bets ilegais sejam destinados ao Fundo Nacional de Segurança Pública. Como é que isso deve acontecer? O que ela muda?
19: Eu acho que, antes de mais nada, é preciso explicar que o Fundo Nacional de Segurança Pública é hoje o principal instrumento de financiamento da segurança pública no Brasil. É um fundo federal, robusto, bilionário, que faz transferências fundo a fundo aos estados e Distrito Federal todos os anos para infraestrutura de segurança pública. A principal fonte de recursos do Fundo Nacional de Segurança Pública hoje são as loterias federais, as loterias de prognóstico. Então, quando a população faz aquela fezinha na Mega Sena, na Mega da Virada, ela está contribuindo de alguma forma com os recursos que vão para o Fundo Nacional de Segurança Pública. Agora, desde a edição do decreto 13.303 2023 deste ano e a edição da portaria do Ministério da Justiça 1287, nós vamos passar a contar com mais uma fonte de recurso, que é justamente o recurso da BET ilegal, aquela BET que não está cadastrada no Ministério da Fazenda, cujos recursos foram bloqueados pelo Ministério da Fazenda, pela Secretaria de Prêmios e Apostas, e vão passar, depois de um processo administrativo, a compor o Fundo Nacional de Segurança Pública. Ou seja, eles vão reverter da ilegalidade para prover infraestrutura para a segurança pública do país.
2: Qual o valor que vocês estimam que pode ser incorporado ao fundo com esses procedimentos? E em que políticas e ações esse dinheiro poderá ser empregado?
19: Ainda não temos as cifras exatas por conta de sigilo fiscal e sigilo bancário, mas nós estimamos que são valores na casa dos bilhões de reais que podem muito em breve passar a incorporar aí o orçamento do Fundo Nacional de Segurança Pública. E em termos de política de segurança pública, eles podem ser aplicados a inúmeras finalidades, desde enfrentamento à violência contra a mulher, valorização do profissional de segurança pública e principalmente tecnologia, infraestrutura de segurança pública, equipagem, aquisição de viaturas, aquisição de colete, enfim, tudo para valorizar a infraestrutura de segurança do país.
17: Agora, falando um pouco aí da burocracia, para que esse dinheiro chegue efetivamente, né, nas viaturas, nos equipamentos, os procedimentos administrativos que são estabelecidos pela portaria, eles não eliminam a necessidade de uma decisão judicial, né?
19: De forma alguma.
17: É, mas eles reduzem essa burocracia? Como é que eles aumentam a chance dessa vitória judicial?
19: Eles reduzem na medida em que eles facilitam a liquidez da sentença que vai ser dada. Como que vai funcionar, Mariana? A Secretaria de Prêmios e Apostas consolida o valor que foi apreendido, manda para o Ministério da Justiça, o Fundo Nacional de Segurança Pública, por meio de uma comissão processante, avaliza esses valores, ou seja, dá o ok de que tais valores estão de fato corretos e envia isso para a Advocacia Geral da União. A Advocacia Geral da União, em posse desse instrumento, desse arcabouço probatório, simplesmente pede o pedimento desses valores ao Judiciário. Então, a função do judiciário deixa de ser probatória, deixa de ser instrutória e passa a ser convalidatória daquele título administrativo que já existe. Aqueles valores já estão sedimentados, basta a declaração para que eles passem a integrar o Fundo Nacional de Segurança Pública.
17: Ou seja, já chega na justiça com meio caminho andado.
19: Quase 70% já.
2: Diretora, sem seguir a regulamentação para o jogo de apostas online, as bets ilegais ficam mais acessíveis a atividades criminosas, né? A destinação desses recursos para o Fundo Nacional de Segurança Pública é uma forma de ajudar a combater esse mesmo crime e outros também que se ligam?
19: Exatamente. Como eu disse no comecinho aqui da nossa entrevista, é a ilegalidade se transformando em infraestrutura de segurança pública. Esse recurso, prioritariamente, vai ser destinado aos estados e Distrito Federal, na modalidade de transferência fundo a fundo, que é uma espécie de PIX que a gente faz para os estados e Distrito Federal investirem em segurança pública. E uma das formas que eles podem investir justamente em tecnologia para combater a ilicitude de crimes virtuais, ou seja, a cibersegurança ganhando mais investimentos a partir da apreensão e da transformação desses valores para o Fundo Nacional de Segurança Pública.
17: Agora, a aplicação dos recursos, ela tem também um acompanhamento criterioso,
19: tem,
17: né? Que é feito pela Secretaria Nacional de Segurança Pública e existe, inclusive, uma diretoria lá específica.
19: É justamente o Fundo Nacional de Segurança Pública que faz esse acompanhamento desde o momento em que o Estado ele propõe a utilização do recurso do fundo até o fim da prestação de contas. Nós somos acompanhados e auditados, Mariana, diariamente pelo Tribunal de Contas da União, Controladoria Geral da União e todos os ministérios públicos estaduais, porque todo esse recurso vai para os estados. Então, a gente tem realmente um acompanhamento extremamente criterioso, extremamente rígido e rigoroso da aplicação desses recursos. Eu costumo brincar que nós monitoramos mais de 1000 contas bancárias diariamente. Cada centavo que sai desse recurso é cientificado à nossa equipe.
2: Muito bem, nós conversamos com Camila Pintarelli, diretora do Fundo Nacional de Segurança Pública. Muito obrigado por essa entrevista aqui na Voz do Brasil.
19: Eu que agradeço a oportunidade. Contem conosco.
1: As instituições interessadas em participar do edital Restaura Rio Doce terão mais um mês para fazer a inscrição.
2: O prazo para apresentação de propostas foi prorrogado até o dia 30 de setembro.
20: Fruto de uma parceria entre o BNDES, Banco Nacional de Desenvolvimento Econômico e Social, e o Ministério do Meio Ambiente e Mudança do Clima, o edital vai selecionar instituições para executar e coordenar projetos de restauração ecológica e produtiva em 12.500 hectares na região da Bacia do Rio Doce. O objetivo é reparar e compensar os danos causados pelo rompimento da barragem de Fundão ocorrido em 2015 em Mariana, no interior mineiro. As propostas a serem submetidas devem prever ações envolvendo restauração ecológica por meio da recomposição da vegetação nativa e restauração produtiva através de sistemas sustentáveis que conciliem geração de renda e conservação ambiental. De acordo com o gerente institucional do Fundo Rio Doce no BNDES, Guilherme Tinoco, será realizada no dia 10 de setembro uma oficina online para o esclarecimento de dúvidas sobre o edital.
0: O encontro ele terá como objetivo orientar as entidades interessadas sobre os critérios, requisitos e procedimentos previstos para a apresentação dos projetos. Para participar, é preciso se inscrever na nossa página do edital na internet.
20: Mais informações sobre o edital Restaura Rio Doce e a oficina online estão disponíveis no site bnds.gov.br/Restaura Rio Doce. Reportagem André de Barros Lima.
1: Acesso à pós-graduação abre novos caminhos para a qualificação profissional.
2: E estudantes e pesquisadores indígenas têm a oportunidade de ingressar em cursos de mestrado e doutorado em todo o país.
1: Ao todo, são ofertadas 325 bolsas pelo Programa de Desenvolvimento Acadêmico Indígena.
2: O edital é uma iniciativa da Coordenação de Aperfeiçoamento de Pessoal de Nível Superior, a CAPES.
21: Estudantes indígenas que querem fazer mestrado ou doutorado já podem consultar os programas de pós-graduação participantes do Programa de Desenvolvimento Acadêmico Indígena, o PEDAI. A lista está disponível no portal da CAPES e informa a instituição, o curso, a cidade, o estado, o contato e o número de bolsas. São 325 bolsas, sendo 214 para mestrado e 111 para doutorado, distribuídas pelas 5 regiões do país. O estudante pode consultar a relação completa dos programas no portal da CAPES, no gov.br/CAPES, e verificar as oportunidades de interesse. Reportagem Pablo Mudim.
1: Participantes da Prova Nacional Docente 2026 já podem consultar os locais de prova.
2: As informações estão disponíveis no cartão de confirmação da inscrição.
1: O participante pode conferir também informações referentes à sua inscrição e à aplicação da prova, como data e horário.
2: As informações podem ser acessadas em pnd.inep.gov.br.
1: Escolas públicas e privadas de todo o país têm até o dia 11 de setembro para conferir os dados declarados na primeira etapa do Censo Escolar 2026.
2: As informações estão disponíveis para consulta no sistema EducaCenso e identificar possíveis erros.
1: A novidade desse ano é que os gestores podem checar os dados declarados antes da fase oficial de retificação, que deve começar na segunda quinzena de setembro.
2: Após a retificação, os gestores terão 30 dias para corrigir qualquer inconsistência.
1: O endereço para consulta é educacenso.inep.gov.br. Vou repetir, é educacenso.inep.gov.br.
2: E essas foram as notícias do governo federal.
1: Uma realização da Secretaria de Comunicação Social da Presidência da República.
2: Com produção da empresa Brasil de Comunicação.
1: Fique agora com o Minuto do TCU, em seguida as notícias do Poder Judiciário e do Congresso Nacional. Boa noite.
2: Boa noite para você, até amanhã.
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5: Você vai ouvir agora notícias do Poder Judiciário.
6: Presidente do STF toma decisões em 3 diferentes procedimentos.
7: STJ garante justiça gratuita para pessoa com câncer que tem reserva financeira.
6: Forças federais vão atuar em 8 estados nas eleições deste ano.
7: Boa noite, eu sou Arthur Filho.
6: E eu sou Walter Lima.
7: Nesta quarta-feira, o presidente do Supremo Tribunal Federal, ministro Edson Fachin, passou para a presidência da corte o inquérito que apura a divulgação de notícias falsas e ataques contra integrantes do STF. Até então, o relator do inquérito era o ministro Alexandre de Moraes.
6: O ministro Fachin também suspendeu as decisões dos ministros André Mendonça e Flávio Dino sobre o afastamento e a reintegração de Andrei Rodrigues ao cargo de diretor-geral da Polícia Federal e Leandro Almada do cargo de diretor de inteligência da PF.
7: Andrei Rodrigues e Leandro Almada deverão prestar informações no prazo de 48 horas. Depois disso, o presidente do STF decidirá sobre a permanência ou não deles no cargo da Polícia Federal.
6: O presidente da Suprema Corte também convocou uma sessão plenária presencial extraordinária para a próxima terça-feira, 15 de setembro, às 10 horas da manhã.
7: Superior Tribunal de Justiça mantém justiça gratuita à pessoa em tratamento com câncer que recebe salário mínimo e conta com reserva financeira.
6: Ela recebe um salário mínimo por mês e tinha reservas financeiras, mas para o STJ essa condição por si só não impede o acesso ao benefício. Jafer Araújo.
23: O pedido de gratuidade foi negado pelo Tribunal de Justiça de Minas Gerais ao considerar a existência de saldos de poupança e aplicações financeiras em nome da parte. No STJ, no entanto, o relator ministro Moura Ribeiro entendeu que exigir que a pessoa em tratamento oncológico use suas reservas financeiras para pagamento de custas processuais poderia comprometer recursos necessários à subsistência e ao próprio tratamento, que envolve despesas elevadas e imprevisíveis.
7: O Tribunal Superior do Trabalho completa 80 anos em 2026. O TST foi criado em 9 de setembro de 1946 e instalado oficialmente no dia 23 do mesmo mês.
6: Para marcar a data, o tribunal preparou ações comemorativas e uma identidade visual especial. Samanta Flor.
25: Nesses 80 anos, mudaram as profissões, as formas de contratação e até a maneira de trabalhar. E o TST foi acompanhando essas transformações com o papel de uniformizar as decisões da Justiça do Trabalho e dar mais segurança às relações de trabalho. Para marcar essa trajetória, o tribunal ganhou uma logomarca especial, inspirada em um labirinto circular e nos azulejos de Atos Bucão, presentes na sede do TST. A proposta é representar os diferentes caminhos para a solução dos conflitos trabalhistas.
7: Forças federais atuarão no apoio das eleições de 2026 de 8 estados.
6: Os pedidos foram encaminhados pelos tribunais regionais eleitorais ao TSE. Guilherme Firmino.
26: Na sessão plenária desta terça-feira, 8 de setembro, o plenário aprovou por unanimidade os pedidos de envio de tropas federais para o Maranhão e para a 37ª Zona Eleitoral do Piauí. A ação envolve a atuação do Exército, Marinha e Aeronáutica. O total de 8 estados terão apoio da Força Federal no primeiro turno das eleições de 2026. A medida tem o objetivo de assegurar a normalidade e a segurança da votação e apuração em localidades indicadas. Após a aprovação do TSE, os pedidos são encaminhados ao Ministério da Defesa, responsável pelo planejamento e execução das ações pelas Forças Armadas. Novas solicitações ainda poderão ser apresentadas pelos TRS, caso sejam identificadas situações que necessitem de apoio.
7: Quase 500 trabalhadores vítimas de trabalho análogo ao escravo são resgatados durante o mês de agosto.
6: O Ministério Público Federal integra a força-tarefa que reuniu 5 instituições e realizou ações de fiscalização em 27 unidades da federação. Vanessa Pereira.
4: Ao todo, foram resgatadas 479 pessoas que viviam em situação análoga à escravidão. Dentre elas, mulheres, crianças e adolescentes, imigrantes. Os empregadores flagrados submetendo os funcionários a essas condições foram notificados a interromper as atividades, cancelar os contratos informais, formalizar os trabalhadores retroativamente e pagar os valores trabalhistas e rescisórios às vítimas. Valor que ultrapassa R$1.400.000.
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7: A você uma boa noite.
6: E até amanhã. Notícias.

0: Machado.
1: Eu sou Paula Groba.
2: E eu sou Humberto Pinheiro.
1: E estes são os destaques de hoje do Jornal do Senado, que começa agora.
2: Senado analisa piso nacional para profissionais de apoio da educação básica.
1: PEC da Segurança Pública poderá direcionar recursos para as Forças Armadas.
2: Eleições 2026. Jovens, analfabetos e idosos têm regras diferentes para votar.
1: Boa noite.
2: Boa noite.
1: Quem trabalha na secretaria, na biblioteca ou em outras áreas de apoio das escolas públicas poderá ter um piso salarial nacional.
2: Uma proposta sob análise do Senado prevê um valor mínimo para a remuneração desses profissionais e será votada pela Comissão de Educação. Repórter Rodrigo Rezende.
3: A Comissão de Educação do Senado vai analisar o projeto que cria um piso salarial nacional para profissionais da educação básica pública que trabalham em funções de apoio administrativo, técnico ou operacional. A ideia é que este piso seja de 75% do valor do piso do magistério. O atual valor do piso dos professores é de R$ 5.130, o que daria ao piso dos demais profissionais o valor de R$ 3.847 para uma jornada de 40 horas. O senador Flávio Arnes, do PSB do Paraná, ressaltou que uma boa escola só funciona com a valorização de todos os profissionais que atuam naquele espaço.
4: E um estabelecimento educacional na escola só funciona com qualidade, adequadamente, com a participação de todos os profissionais. Mas uma secretaria bem montada, a biblioteca, toda a infraestrutura da escola, se estiver em harmonia com os objetivos da educação, isso é um avanço extraordinário. Eu acho que nós temos que fazer isso, esse debate aqui no Senado Federal, já está aí há bastante tempo.
3: Camilo Santana, do PT do Ceará, presidente da comissão, anunciou que o relator do projeto será o senador Marcelo Castro, do MDB do Piauí. Após a análise do colegiado, a proposta ainda será votada pela Comissão de Assuntos Econômicos.
1: E investimentos em pesquisa e inovação podem chegar a mais áreas da região amazônica, segundo um projeto aprovado pela Comissão de Ciência e Tecnologia.
2: A proposta determina que parte desses recursos sejam destinados para além da região metropolitana de Manaus. Repórter Patrícia Oliveira.
5: Poderão ser destinados também a outras áreas da Amazônia parte dos recursos que as empresas já são obrigadas a investir como contrapartida aos incentivos da Zona Franca de Manaus e da Lei de Informática. É o que estabelece um projeto do senador Davi Alcolumbre, do União do Amapá, aprovado na Comissão de Ciência e Tecnologia. Hoje, empresas beneficiadas por esses incentivos precisam aplicar pelo menos 5% do faturamento obtido no mercado interno com produtos de tecnologia em pesquisa e desenvolvimento. A ideia é mudar a distribuição de parte desses recursos, como explicou o relator senador Flávio Arnes, do PSB do Paraná.
4: Restabelecer em lei aquele piso de interiorização dos investimentos em pesquisa e inovação, assegurando recursos para os demais estados da região amazônica, estendendo para os convênios firmados no âmbito da Lei de Informática.
5: Pelo texto, pelo menos 15% de parcelas específicas desses investimentos deverão ser destinados a instituições públicas de ensino e pesquisa que estejam fora da região metropolitana de Manaus, nos estados do Acre, Amapá, Rondônia, Roraima e Amazonas. A proposta seguiu para análise da Comissão de Assuntos Sociais.
1: Segurança pública esteve entre as principais prioridades do Senado durante a semana de esforço concentrado. Entre as propostas analisadas está a PEC da Segurança, que prevê mais recursos para o setor, amplia a integração entre os órgãos de segurança e torna mais rigoroso o regime penal para líderes de facções criminosas, organizações paramilitares e milícias. A proposta de emenda à Constituição segue em análise na Comissão de Constituição e Justiça.
2: Para o senador Fernando Dueire, do PSD de Pernambuco, o poder público tem a responsabilidade de combater a violência, mas também de criar condições para a ressocialização de quem tem possibilidade de ser reintegrado à sociedade. O senador defendeu uma legislação mais rigorosa e afirmou que a segurança pública é um desafio que precisa ser enfrentado pelo Estado brasileiro.
0: Não é possível que a violência que hoje nós convivemos em todas as grandes cidades ou médias brasileiras continue. É preciso que nós tenhamos uma legislação dura para que isso seja de alguma forma contido.
1: E a Constituição poderá passar a prever um sistema único de segurança pública com recursos destinados ao combate à criminalidade e à melhoria da estrutura do setor.
2: O texto base da proposta já foi aprovado pela Comissão de Constituição e Justiça. Os recursos virão dos Fundos Nacionais de Segurança Pública e Penitenciário Nacional e do Fundo Social do Pré-Sal. Os senadores ainda podem incluir as Forças Armadas entre os beneficiários. Repórter Bruno Lourenço.
6: A proposta de emenda à Constituição aprovada pelos senadores institucionaliza o Sistema Único de Segurança Pública, que terá receitas do Fundo Nacional de Segurança Pública e do Fundo Penitenciário Nacional e até de eventual superávit no Fundo Social do Pré-Sal. Emenda do senador Carlos Portinho, do PL do Rio de Janeiro, quer incluir as Forças Armadas entre as beneficiárias dos recursos. Portinho diz que é justo direcionar essas verbas quando militares atuam em atividades de proteção e defesa civil contra delitos nas fronteiras e na garantia da lei e da ordem.
7: A ausência de previsão expressa quanto à destinação de recursos do Fundo Nacional de Segurança Pública para essas operações gera insegurança jurídica e limita a capacidade de resposta do Estado frente às ameaças do alcance nacional. Aqui falamos de soberania.
6: Portinho destacou que sua proposta é voltada exclusivamente para o custeio de ações desempenhadas em contextos específicos, como operações nos morros de seu estado. O relator da PEC da Segurança, senador Rogério Carvalho, do PT de Sergipe, no entanto, recomenda a rejeição da emenda.
8: As Forças Armadas têm o seu próprio regramento de financiamento, que é um outro debate que precisa ser feito num outro lugar. E se ele for convocado, deverá ter reforço orçamentário naquilo que é o lugar do financiamento da segurança pública.
6: A Comissão de Constituição e Justiça deve concluir a votação da PEC da Segurança na próxima reunião.
9: Eleições 2026.
1: Você já se perguntou por que nunca viu propaganda eleitoral de algum determinado partido na televisão?
2: Pode ser que ele não tenha cumprido as exigências da legislação para ter direito ao horário gratuito. A repórter Lana Dias explica.
10: Para ter acesso ao horário eleitoral, o partido ou a federação precisa ter cumprido na eleição de 2022 pelo menos um desses critérios: eleição de no mínimo 11 deputados federais distribuídos em pelo menos 9 unidades da federação, ou receba ao menos 2% dos votos válidos nas eleições para a Câmara dos Deputados, distribuídos de novo em 9 unidades da federação, com um mínimo de 1% dos votos em cada uma delas. O consultor legislativo do Senado, Arlindo Fernandes, explicou que a aplicação da regra dos votos para a Câmara está sendo de forma gradual, desde 2018.
11: Quando começou a ser aplicada essa cláusula de desempenho, era na primeira eleição, era 1,5%, depois na segunda eleição 2%, na eleição deste ano de 26, será exigido 2,5%, e a partir de 2030 vai ficar a cláusula permanente, que é 3% do eleitorado.
10: Vale lembrar que o fundo partidário e o fundo eleitoral são coisas diferentes. O partidário é destinado às despesas rotineiras das legendas, e o eleitoral é direito de todos os partidos, exclusivo ao financiamento de campanhas de candidatos e candidatas durante o ano de eleição.
1: E daqui a menos de um mês, brasileiras e brasileiros vão às urnas, mas nem todos os eleitores são obrigados a votar. O voto é facultativo para jovens de 16 e 17 anos, pessoas analfabetas e eleitores a partir dos 70 anos.
2: Quem está nesses grupos e não comparecer às urnas não precisa justificar a

0: Diogo Mota reitera confiança no sistema eleitoral brasileiro.
1: Avança a proposta que cria faixa exclusiva para motos em vias urbanas.
0: Audiência na Câmara debate instituição do Dia Nacional da Acupuntura.
1: Parlamentares analisam ações de regulamentação e ajuste na economia.
0: Boa noite. Afonso Florence, do PT da Bahia, apoia projeto que flexibiliza as regras do arcabouço fiscal e da lei de responsabilidade fiscal. A medida, segundo o deputado, protege investimentos públicos e agências reguladoras.
1: De acordo com Afonso Florence, o objetivo é retirar os gastos de capital e parte das despesas de autarquias custeadas com receitas próprias dos limites de contingenciamento e do teto de gastos da União. Ele acredita que a medida garante a continuidade de obras essenciais para o país.
0: Rodrigo de Castro, do União de Minas Gerais, celebra a sanção de lei que reduziu as alíquotas do PIS/PASEP e da COFINS incidentes sobre a indústria química e petroquímica brasileira. Ele avalia que a medida protege a competitividade da produção nacional.
1: Rodrigo de Castro explica que o texto limita a redução ao ano de 2026, antes da entrada em vigor das novas regras tributárias para o setor. Ele aponta que a lei mantém benefícios tributários para o setor durante a transição para um novo programa de incentivo previsto para 2027.
0: André Abdon, do PP do Amapá, ressalta a importância da lei que permite ao governo federal reduzir tributos sobre combustíveis sem comprometer as contas públicas. O objetivo da matéria, recém-aprovada, é reduzir os impactos econômicos decorrentes do conflito no Oriente Médio.
1: André Abdon avalia que a medida pode ajudar a conter os efeitos da alta internacional do petróleo sobre os preços no Brasil. O texto autoriza o uso de receitas extras para compensar a perda de arrecadação, alcançando tributos cobrados em 2026 sobre diesel, biodiesel, gasolina e etanol.
0: João Maia, do PP do Rio Grande do Norte, celebra a aprovação da lei que flexibiliza regras fiscais para áreas de livre comércio no ano de 2026. A medida alcança propostas em que a perda de arrecadação já esteja prevista no orçamento.
1: João Maia ressalta que a norma também afasta limitações fiscais para apresentação de propostas sobre licença paternidade e salário paternidade, desde que respeitadas as exigências previstas na Constituição Federal.
2: Relações Exteriores.
0: Fernando Coelho Filho, do União de Pernambuco, defende a instalação da frente parlamentar em apoio à integração entre a União Europeia e o Mercosul. Ele sustenta que o objetivo é acompanhar o processo de implementação do acordo entre os dois blocos assinado em 2025.
1: De acordo com Fernando Coelho Filho, o bloco de livre comércio abrange cerca de 718 milhões de pessoas e beneficiará setores como indústria, mineração e agronegócio. O deputado acredita que a frente será fundamental para garantir que o acordo traga benefícios para o Brasil.
2: Saúde.
0: Profissionais de saúde ouvidos pela Comissão de Cultura da Câmara apoiaram a criação de um Dia Nacional da Acupuntura. O tema foi debatido em audiência pública, como detalha o repórter Luiz Cláudio Canuto.
3: O dia 22 de novembro pode se tornar o Dia Nacional da Acupuntura e do Acupunturista no Brasil. É o que prevê projeto em discussão na Comissão de Cultura da Câmara dos Deputados. Nesse mesmo dia, em 87, foi fundada a Federação Mundial das Sociedades de Acupuntura e Moxabustão, que é uma técnica terapêutica da medicina tradicional chinesa que usa o calor gerado pela queima de uma erva para estimular pontos de acupuntura. A acupuntura é o conjunto de técnicas e terapias para estimular pontos específicos do corpo humano com agulhas, com o objetivo de manter o equilíbrio físico e mental. O pedido para a oficialização do Dia da Acupuntura, em lei, foi feito por instituições que representam a acupuntura no Brasil. CNAA, Conselho Nacional de Autorregulamentação da Acupuntura, a SBA, Sociedade Brasileira de Acupuntura, e a FENAB, Federação de Acupuntura do Brasil e Práticas Integrativas. Existem mais de 370 mil acupunturistas no país. Uma audiência pública na Câmara discutiu a relevância da acupuntura e da medicina tradicional chinesa na saúde pública brasileira. A relatora da proposta, deputada Érica Cocai, do PT do Distrito Federal, concordou com a sugestão.
4: Eu, na condição de relator, obviamente que eu acato a sugestão que aqui foi encaminhada, e nós vamos trabalhar para que rapidamente possamos apresentar esse parecer com este substitutivo, que em verdade não descaracteriza o Dia Nacional, o dia 22 de novembro, como Dia Nacional, pelo histórico mundial que está posto, mas que amplia para que

0: incorporemos também, de forma aditiva, também a semana.
1: Érica Cocai lembrou que a acupuntura é uma prática terapêutica amplamente reconhecida e utilizada no Brasil e adotada no SUS, Sistema Único de Saúde. A audiência pública ocorreu porque a criação de dias comemorativos precisa ser precedida da realização de consultas e debate público, conforme uma lei de 2010. Na reunião, o projeto recebeu apoio de representantes do Conselho Federal de Enfermagem e do Conselho Federal de Biomedicina. Desde 2026, uma lei regulamenta o exercício profissional de acupuntura. A norma autoriza o uso da acupuntura durante outros atendimentos na área de saúde, se autorizado pelos respectivos conselhos profissionais. Por isso, o profissional deve se submeter a curso de extensão específico oferecido por instituição de ensino devidamente reconhecida. Da Rádio Câmara de Brasília, Luiz Cláudio Canuto.
2: Trabalho.
3: Marussa Boldrin, do Republicanos de Goiás, apoia o projeto que concede adicional de insalubridade de 40% a agentes comunitários de saúde e de combate a endemias expostos ao calor durante o trabalho em áreas externas.
4: Relatora da matéria na Comissão de Saúde, Marussa Boldrin, afirma que a medida fortalece o SUS ao reconhecer os riscos enfrentados por esses profissionais nas visitas domiciliares. Segundo ela, a proposta também promove justiça salarial e uniformiza o benefício em todo o país.
2: Desenvolvimento regional.
3: Gabriel Mota, do União de Roraima, ressalta a importância de lei complementar que permite às cooperativas acessar recursos dos fundos de desenvolvimento da Amazônia, do Nordeste e do Centro-Oeste. A medida inclui essas organizações entre as beneficiárias de financiamentos.
4: Gabriel Mota considera que a mudança amplia as possibilidades de investimentos para o setor cooperativista. Em Roraima, as cooperativas passam a poder buscar recursos do Fundo de Desenvolvimento da Amazônia para investir em seus empreendimentos.
2: Agricultura.
3: Marcelo Moraes, do PL do Rio Grande do Sul, propõe novas regras para as patentes de tecnologias transgênicas usadas na agricultura. Na avaliação do deputado, a medida amplia a transparência na cobrança de royalties sobre sementes e outras inovações biotecnológicas.
4: Marcelo Moraes explica que o projeto obriga as empresas a informar quais patentes estão em vigor, os prazos de validade e os valores cobrados. O deputado acredita que a proposta evita cobranças indevidas após o vencimento das patentes e fortalece a segurança jurídica dos produtores rurais.
2: Transportes.
3: A Comissão de Viação e Transportes aprovou uma proposta que prevê faixas exclusivas para motocicletas em vias urbanas. A repórter Sofia Peçanha tem mais detalhes.
5: A Comissão de Viação e Transportes aprovou o projeto que trata da implantação de faixas exclusivas para a circulação de motocicletas, motonetas e ciclomotores nas vias urbanas. Porém, durante a votação, a Comissão de Desenvolvimento Urbano alterou o projeto. Em vez de modificar o Código de Trânsito Brasileiro, o novo texto altera a Lei de Mobilidade Urbana para incluir as motocicletas, motonetas e ciclomotores entre os modos de transporte que podem contar com espaços exclusivos nas vias urbanas. O texto apresentado originalmente determinava que cidades com mais de 300 mil habitantes implantassem faixas exclusivas para motos em avenidas com 3 ou mais faixas de rolamento. No novo texto, retira essa obrigatoriedade, com o argumento de que cada município deve ter autonomia para decidir como organizar o trânsito de acordo com a sua realidade. Com isso, o projeto aprovado deixa de criar uma obrigação para as prefeituras e passa apenas a prever as faixas exclusivas para motocicletas como uma ferramenta que poderá ser utilizada pelos gestores municipais, caso considerem adequado. O autor do projeto, o deputado Gabriel Nunes, do PSD da Bahia, afirma que a proposta surge como resposta à necessidade de medidas voltadas à segurança no trânsito.
6: A gente vê a crescente muito grande de acidentes envolvendo motos e a gente precisa adotar políticas públicas, não só de prevenção, de educação, como também ações como essa, para que a gente possa estar minimizando os acidentes de trânsito com os motociclistas e naturalmente também diminuindo o número de óbitos, acidentes de uma maneira geral.
5: O novo texto também deixou de prever multa ou infração para o uso indevido de faixas. A proposta passa a ser apenas uma diretriz da Política Nacional de Mobilidade Urbana, sem criar obrigações ou penalidades sinalidades automáticas para motoristas ou municípios. O texto também mantém a previsão de prioridade para o transporte público coletivo e para os modos não motorizados, como bicicletas e deslocamentos a pé. Para o deputado Gabriel Nunes, a medida pode trazer benefícios para a circulação de veículos e para a segurança viária.
6: Naturalmente, essas faixas vai fazer com que melhore não só o fluxo do trânsito nesses grandes centros, como também vai fazer com que tenha maior segurança, tanto dos profissionais motociclistas, como também do trânsito como todo.
5: Agora, o projeto que inclui a criação de faixas exclusivas para a circulação de motocicletas, motonetas e ciclomotores nas vias urbanas será analisado pela Comissão de Constituição e Justiça. Da Rádio Câmara de Brasília, Sofia Peçanha.
2: Ciência e tecnologia.
4: Juscelino Filho, do PSDB do Maranhão, é autor do projeto que cria o Dia Nacional da Inclusão Digital, a ser celebrado em 27 de março. Segundo o deputado, a iniciativa amplia a conscientização sobre a importância do acesso à internet e as tecnologias para o exercício da
3: cidadania. Juscelino Filho acrescenta que a data deve estimular campanhas de capacitação digital e ações para reduzir as desigualdades no acesso à tecnologia. O objetivo do projeto, segundo ele, também é fortalecer políticas públicas voltadas à inclusão digital no país.
2: Cultura.
4: Marangoni, do Podemos de São Paulo, apresentou projeto que dispensa a cobrança de direitos autorais pela execução de músicas em eventos gratuitos promovidos pelo poder público. A medida vale para atividades culturais, artísticas, turísticas, educacionais, esportivas e comunitárias.
3: Marangoni esclarece que a medida só alcança eventos sem cobrança de ingresso ou qualquer outra forma de pagamento para acesso do público. O deputado justifica que a proposta busca reduzir custos das programações gratuitas promovidas por União, estados e municípios.
2: Educação.
4: A Comissão de Educação aprovou uma proposta que cancela diploma e matrícula de quem fraudar cotas nas universidades. A repórter Fabiele Pires relata outros detalhes do texto.
7: As políticas de cotas transformaram o acesso ao ensino superior no Brasil, mas um problema ainda preocupa universidades e estudantes: as fraudes. Segundo o Ministério da Educação, desde 2005 até o ano passado, o programa Universidade para Todos, o ProUni, já beneficiou mais de 1 milhão e 100 mil estudantes autodeclarados pretos, pardos, indígenas e pessoas com deficiência. Atualmente, mais de 65% dos beneficiados utilizam o sistema de cotas. Pensando nisso, o deputado Rubens Pereira Júnior, do PT do Maranhão, apresentou um projeto de lei que estabelece a anulação de créditos estudantis e a cassação do diploma das pessoas que ingressaram de forma fraudulenta em vagas destinadas a esses estudantes. Segundo Rubens Pereira Júnior, 163 estudantes foram expulsos de universidades federais desde 2017 por fraudes em cotas raciais em 26 universidades. Como punição, somente a Universidade de Brasília cassou diplomas de 2 alunos e expulsou outros 15. O relator da proposta na Comissão de Educação, deputado professor Reginaldo Veras, do PV do Distrito Federal, modificou o texto para que todas as informações constem na lei original, a lei de cotas. A intenção é punir com severidade quem fraudar o sistema.
8: A verdade é que o Supremo já se debruçou sobre essa matéria e estabeleceu que as próprias universidades, dentro de sua autonomia, pudessem criar comissões de heteroidentificação, análise por fotos e tudo mais. Então, o que esse projeto de lei propõe é que aquele que comprovadamente fraudar esse sistema de ingresso tenha seus créditos estudantes cassados, que ele não possa usar isso em outras universidades como matéria já estudada, e mais grave ainda, mais intenso ainda, caça até o diploma daqueles que porventura já tenham concluído o curso.
7: Agora, a proposta que muda a lei de cotas para punir fraude segue para análise da Comissão de Constituição e Justiça. Da Rádio Câmara de Brasília, Fabiele Pires.
2: Justiça.
3: O projeto de João Cury, do MDB de São Paulo, permite a criação de curatela por escritura pública, quando a pessoa com incapacidade atingir a maioridade. Pelo texto, a hipótese vale para casos consensuais, sem conflito de interesses e com incapacidade comprovada por laudo médico.
4: O texto de João Cury prevê que os pais ou responsáveis legais possam solicitar a curatela diretamente em cartório. O deputado considera que a medida reduz a necessidade de processos judiciais para famílias de pessoas com deficiência. 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

0: Doido, do MDB do Pará, apoia projeto que cria um sistema nacional de enfrentamento à violência contra meninas e mulheres. A proposta, já aprovada pela Câmara, busca integrar ações da União, dos estados e dos municípios para prevenir o feminicídio e ampliar a rede de proteção.
1: Antônio Dório ressalta que o texto autoriza o governo federal a destinar até 5 bilhões de reais entre 2026 e 2028 para essas políticas. Os recursos poderão financiar atendimento às vítimas, ações educativas e medidas de combate à violência, também no ambiente digital.
2: Eleições.
0: O Tribunal Superior Eleitoral inaugurou uma exposição sobre os 30 anos das urnas eletrônicas na Câmara dos Deputados. A repórter Maria Neves tem mais informações sobre a exposição O Caminho do Voto.
3: Durante a abertura da exposição O Caminho do Voto, em comemoração aos 30 anos da urna eletrônica na Câmara dos Deputados, o presidente Hugo Mota sustentou que o Brasil ocupa um lugar de protagonista no mundo por contar com um sistema eleitoral seguro e de apuração rápida. O presidente da Câmara ressaltou ainda que a exposição ajuda o eleitor a compreender o funcionamento das instituições e a necessidade de fortalecer a democracia.
4: O voto é resultado de um processo muito amplo, construído ao longo do tempo e aperfeiçoado a cada eleição. Conhecer esse caminho, como bem sugere a exposição, fortalece a confiança nas instituições responsáveis pelo nosso processo eleitoral e ajuda o cidadão a compreender melhor a importância de fortalecer continuamente a nossa democracia.
3: A urna eletrônica foi utilizada pela primeira vez em 1996, na eleição de prefeitos e vereadores em todo o estado do Rio de Janeiro. A votação eletrônica foi testada naquele ano também nas capitais e nos municípios que contassem com mais de 200 mil eleitores. A partir do ano 2000, a urna eletrônica passou a ser utilizada em todo o país. Na exposição O Caminho do Voto, organizada pelo Tribunal Superior Eleitoral, o visitante poderá conhecer detalhes das urnas eletrônicas, como a tecnologia utilizada, os procedimentos de auditoria e outros mecanismos para garantir o funcionamento e a segurança do processo eletrônico de votação. A mostra pode ser vista até o dia 20 de setembro no Salão Negro da Câmara dos Deputados. Da Rádio Câmara de Brasília, Maria Neves.
2: Meio Ambiente.
1: Mário Negromonte Júnior, do PSB da Bahia, defende a criação de uma CPI para investigar casos de crueldade contra animais no país. A proposta também pretende apurar o uso de plataformas digitais para disseminar ou incentivar esse tipo de violência.
0: Para Mário Negromonte Júnior, a comissão também deve investigar a atuação de grupos organizados, eventuais falhas das autoridades na apuração dos crimes e a disseminação de conteúdos violentos em plataformas digitais. Ele acredita que a CPI vai fortalecer a proteção dos animais.
1: Termina agora o Jornal Câmara dos Deputados, produzido pela Rádio Câmara, com trabalhos técnicos de Wellington Teles, apresentação de Márcio Aquilissardi e Tércia Guimarães. Boa noite.
0: A Voz do Brasil está de volta amanhã. Boa noite para você.
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0: Bem-vindos, ouvintes! Estamos começando agora o programa Golden Eyes. Apresentação Messias Rocha. Levando para vocês sucessos nacionais e internacionais, o melhor da música. Então você, amigo ouvinte que está curtindo o nosso programa, já liga através do nosso telefone com DDD 88. O número é o 999-17-1040. Bem, então agora vamos curtir sucesso para vocês, W, com a música You Camp in the Head. Agora, quando são exatamente 20 horas e 4 minutos.
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0: Bem-vindos, ouvintes! Estamos de volta com o nosso programa Gold Night. Amanda. E vamos aqui aos nossos aniversariantes da noite. Gonzaga Terto, lá de Amanaiara, está de aniversário hoje. Félix, lá do Capagás, né? Também está de aniversário hoje. Rogério Oliveira, do Nascimento, da Vila Campo. Também o nosso amigo Rogério, que é cadeira cativa aqui do nosso programa. Então a gente manda um abraço a vocês, aniversariantes da noite, tá bom? Então vamos curtir muito sucesso até às 22 horas, porque no nosso programa Gold Night o sucesso é garantido. Então, para vocês, agora o melhor da música. Vamos curtir Simple Red com a música For You Babies, para vocês.
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0: Queridos ouvintes, de volta com o nosso programa Golden Night, apresentação Messias Rocha, levando para vocês sucessos inesquecíveis. Então você que gosta de curtir o melhor da música, nós temos encontro marcado de segunda a sexta, das 20 às 22 horas, porque aqui só rola sucessos inesquecíveis.
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0: Bem, para você que está ligadinho aqui no nosso programa, vamos curtir aí lindas canções na próxima sequência. Vamos ter Roupa Nova, Perdoar, Romeo com I Build Default. Vamos ter Charles com Pensando em Você e Mick Penner com Good Night, My Love. Essa é a nossa próxima sequência, amigo ouvinte. Mandar um abraço para o meu amigo Rogério Magalhães, que está curtindo a programação lá no bairro Vermelho. Também o meu amigo Rogério Oliveira, do Nascimento da Vila Campo, curtindo aí a nossa programação também aí nas noites de segunda a sexta. E hoje está ligadinho aqui no nosso programa. Já mandamos um abraço para ele, para sua esposa e para os seus filhos. Então vamos curtir mais sucesso agora, quando são exatamente 20 horas e 43 minutos.
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Bem, amigos ouvintes, são exatamente 21 horas e o programa ainda é uma criança. Você pode pedir a sua música através do nosso telefone com o DDD 88, número 999171040. 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